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1: 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Abrindo esse bloco com Luke Combs, Fast Car.

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0: Ux FM, 26 para as 10.
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5: O cantor Duda Calvin lançou uma nova versão de A Cera, clássico que marcou a trajetória da banda, O Surto, e se tornou um dos maiores sucessos do rock nacional dos anos 2000. A releitura preserva a essência irreverente da composição original, mas ganha novos elementos de produção e a interpretação característica de Calvin, aproximando a canção de uma nova geração de ouvintes, sem perder a conexão com os fãs que acompanharam o sucesso da faixa em sua primeira fase. O lançamento integra uma série de projetos do músico voltados à valorização de clássicos do rock brasileiro e reforça o legado de A Cera como uma das músicas mais emblemáticas do gênero no país.

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1: Olá, eu sou Fernando Machado e esse é o Go Back versão Delivery para viagem. E eu te convido para viajar do tempo ao som de The Art Company, Suzana.

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1: Boa noite, Fer. Boa noite, ouvintes da UX FM. E bem-vindos ao terceiro episódio do programa Plano B. Se você já conhece, olá, tudo bem novamente? Mas se você não conhece, o Plano B é o espaço da música autoral na UX FM. 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
1: E quem dá o pontapé na Copa do Mundo da Música Autoral Regional é a poderosa Big Twin.

0: Essa foi Big Twin com o Espelho Quebrado. E a partir desse programa nós vamos mudar um pouco a dinâmica e vamos ouvir mais sons. Então se segura aí.
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0: E na sua primeira participação no Plano B, com vocês, Zara Gartner.

duas estreias no Plano B. Vocês ouviram Oficina do Diabo, da Zara Gardt. E agora, Passo Incerto com a música Apneia. Zara Gardt e Passo Incerto, sejam muito bem-vindos ao Plano B. E seguimos com mais som autoral.

0: nós ouvimos aqui no Plano B, Inerte com O Último Ano de Nossas Vidas, Beijo Vulgar, Mulher Mistério e Pá Virada com Cartas na Mesa. E no próximo bloco continuaremos com muito mais som autoral. E tem mais, tem uma grande novidade que precisa ser compartilhada com vocês. Se você faz parte do meio autoral, seja como compositor, seja porque você curte as bandas, ou simplesmente porque você gosta de música, vale a pena aguardar. O Plano B volta já!
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2: Ux FM 29 para as 11.
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0: 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O cantor britânico Rod Stewart passou por um momento de apreensão durante uma apresentação em Utah, nos Estados Unidos, ao quase desmaiar no palco e precisar de auxílio de um cilindro de oxigênio para continuar o espetáculo. O incidente ocorreu enquanto o artista, de 81 anos, interpretava o clássico Young Turks. Imagens registradas pelo público mostram Stewart demonstrando sinais de cansaço e dificuldade para respirar antes de receber atendimento de sua equipe. Após alguns minutos de recuperação, ele tranquilizou os fãs e decidiu seguir com o show sentado. O episódio acontece em meio a uma série de problemas de saúde enfrentados pelo músico nas últimas semanas, incluindo o cancelamento e adiamento de apresentações devido a uma infecção respiratória aguda e uma laringite. Apesar das preocupações geradas entre os admiradores, Stewart manteve sua agenda de compromissos e segue com a turnê One Last Time.

0: UXFM 23 para as 11.
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1: Estamos de volta, queridos ouvintes da UXFM. Estamos no Plano B, o espaço da música autoral na UXFM. E aqui com vocês, Alexandre Avino, guitarrista da Teoria do Caos, guitarrista e compositor na 03 e na banda Decadence. 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Nós começamos o programa de hoje com a Big Twin e vamos conhecer um pouquinho mais sobre essa banda. A Big Twin foi formada em 2016 e a música deles está vinculada diretamente à estrada e às duas rodas. Motos, sim, motos! E o som da Big Twin é a simulação de um motor. Intensidade, movimento e verdade. Quem faz a Big Twin é o Paganella na voz, o Marcelo Nora nas guitarras, Gildo Naibo no baixo e o Kremer na bateria. Outros sons da Big Twin? Sim, A Cura, Lento e Baixo, O Preço da Alma. Essa banda completa em 2026 10 anos e eles estão aqui no Plano B da UX FM.

0: Big Twin com O Preço da Alma. E daqui pra frente é som atrás de som. Vamos lá!
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1: Nós acabamos de ouvir a banda Decadence com a música De Novo Pra Mim. Antes, ouvimos novamente Passo Incerto com o som Legado. Também ouvimos Zara Gatti com Matar ou Morrer. E antes, Marena com How Long. E nesse terceiro programa nós já podemos testemunhar a grande variedade e consistência dos sons autorais aqui na nossa região. Agora, nós vamos recuperar a música daqueles que deixaram o seu legado. De quem eu estou falando? Sim, dos precursores. Nós vamos tocar Aliança Rebelde.

0: Nós ouvimos Aliança Rebelde com Ruas Vazias. E no início do programa eu avisei que teríamos novidades, não é? E a notícia é que vai acontecer o Plano B Live, numa parceria sensacional com o nosso novo apoiador, o St. Peter Music Hall. A proposta primordial do Plano B encontra o seu lugar no palco. E no palco de primeiríssimo nível do St. Peter Music Hall. E além do palco e do som, nós temos a atmosfera e a maravilhosa gastronomia do St. Peter. E lá também estarão conosco os nossos apoiadores Fox Viagens e Super Água Boca da Serra. Também tenho sempre que lembrar que tudo começa aqui na UX FM. Mais detalhes nós vamos divulgar aqui e também no Instagram do Plano B UX FM, que é Plano B UX FM. Espero que vocês tenham curtido o programa, que vocês tenham gostado da novidade e sintam-se à vontade para interagir conosco lá no Instagram. Muito obrigado pela audiência, tenham todos uma ótima semana e nos reencontramos na próxima segunda-feira às 22 horas.
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0: Ux FM, 11:30.
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12: A organização da Feira do Livro de Caxias do Sul anunciou o tema da edição de 2026, Praça em Prosa e Verso. A definição reforça a ligação histórica do evento com a Praça Dante Alighieri, palco tradicional da feira e espaço de encontro entre leitores, escritores, livreiros e artistas. A proposta busca destacar a praça como um ambiente de convivência cultural, onde a literatura dialoga com diferentes manifestações artísticas e com a vida cotidiana da comunidade. Considerada uma das mais importantes iniciativas de incentivo à leitura da Serra Gaúcha, a Feira do Livro de Caxias do Sul reúne, anualmente, centenas de atrações culturais, incluindo lançamentos literários, sessões de autógrafos, palestras, oficinas e apresentações artísticas.

0: Ux FM, meia-noite 3.
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0: UX FM, uma hora.
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0: UxFM, 29 para as 2.
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0: Ux FM 27 para as 3.
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0: Ux FM, 5:30.
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0: Ux FM, 6 para 7.
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Muito bom dia, 7 horas em ponto. 3 graus é a temperatura na Serra Gaúcha nessa manhã gelada de terça-feira, 23 de junho de 2026. Seja muito bem-vindo ao Café Passado, iniciando mais uma edição aqui na Conexão UTS FM. Eu sou o Jonathan Zanotto.

também tá convidado, hein? @uxfm, @johnnyzanotto. Fique à vontade para interagir também através do nosso Instagram. 7:02, horário oficial de Brasília. Já falei 3 graus, né? 3 graus, sensação térmica de 2. Tem um ventinho que bate cortando a pele. Mas é o nosso inverno dando as caras nessa primeira semaninha. Tudo deve piorar amanhã, quarta-feira. Daqui a pouco a gente vai saber mais sobre tendência do tempo. Pra você, uma ótima terça-feira. Muito bom dia. Tá começando o café. Sobe o som, Audioslave.

Muito bom dia, Ux FM. Agora 7 horas 6 minutos, horário oficial do Brasil. O Rio Grande do Sul enfrenta uma terça-feira de frio extremo, temperaturas baixas devido à massa de ar polar com pontos com temperaturas negativas nessa manhã de terça-feira em Caxias do Sul, 3 graus de temperatura.

Beautiful Wind com Young Boy. Felicitação da audiência pelo nosso WhatsApp 54 96 71 1065. Esse foi do Rodrigo, pediu aí, rodou já comecinho da manhã aqui no Café Passado.

0: Região vai vir com muita neblina. Atenção, hein? Além do frio, temperaturas baixas, muita neblina mais uma vez na região serrana. 3 graus nas Hortências em Gramado e Canela, mesma condição de tempo e temperatura nos campos de cima da serra, também com 3 graus nessa manhã de terça-feira. Movimentação nas rodovias da região metropolitana. Fica o alerta para o motorista que circula pela 453 entre Garibaldi e Farroupilha. Notificação, tem um reporte de acidente próximo ao trevo do Barracão, né? Então requer aí a atenção especial dos motoristas, não chega a ter congestionamento ou lentidão, mas fica aí a atenção especial nessa condição de tempo com bastante cerração e neblina. Movimentação bastante intensa já na BR-470, do trecho do trevo da Tela Sul até a entrada principal de Garibaldi. Em Caxias do Sul, movimentação já é bastante intensa na ERS-122, altura aí da Volvo até a Brinox. Movimentação já com fluxo mais lento, não chega a congestionar, mas o fluxo é lento já nesse iniciozinho de manhã. Para quem sai de Caxias do Sul, sentido Farroupilha pela 453, do Village ao Mark Center, com trânsito um pouco mais lento neste momento. 7h12, um bom dia para você.
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1: Clássica do rock gaúcho, Nenhum de Nós, da Janela, 7:18. 3 graus a temperatura na região metropolitana da Serra, amanhã desta terça-feira. Muito bom dia para você. Com 1.650 vagas, nova penitenciária de Caxias do Sul deve receber os primeiros detentos ainda em 2026. Farmácia Central de Bento Gonçalves fecha amanhã, quarta-feira, para balanço. Retirada de medicamentos contínuos e insulinas deverá ser feita em 3 pontos descentralizados nos bairros do município. Defesa Civil emite alerta de frio intenso, possibilidade de geada, congelamento de pista na serra, chamado gelo negro. Dupla é presa, suspeita de assassinar venezuelana em Caxias do Sul. Inscrições para o Festival da Canção de Carlos Barbosa encerram no dia 29. Aumento de repasses e captação de recursos para esportes são buscados pela Prefeitura de Gramado, em Brasília. Defesa Civil reúne forças contra eventos climáticos em Bento Gonçalves. Encontro estratégico no quartel do Exército traçou protocolos integrados e atualizou mapa de áreas de risco para agilizar o socorro à população. Tecnologia inédita vai monitorar nível da água no Rio das Antas, em Veranópolis. Nova ferramenta de alta precisão foi instalada de forma estratégica para emitir alertas e prevenir desastres naturais na região. Aberta a contratação de obra que promete acabar com alagamentos na Vila Ipiranga, em Caxias. Cortes em árvores do bairro Pio X são questionados por entidade. Prefeitura de Caxias do Sul alega necessidade técnica. Suspeito de agredir mulher em via pública de Farroupilha é preso preventivamente. Ministério Público Federal pede condenação do vereador Iago Morandi, de Caxias do Sul, por explorar imagem de pessoas em situação de rua para autodidata.

Human League com Don't You Want Me, 7h24. Prefeitura de Garibaldi inicia censo previdenciário. Prefeito de Caxias do Sul admite possibilidade de desistir da construção da policlínica. Prazo para alistamento militar de jovens nascidos em 2008 termina em 30 de junho em Caxias do Sul. Saúde descarta suspeitas de meningite em crianças em Bento. Exames laboratoriais afastaram o risco dos agentes bacterianos mais graves. Um dos pacientes foi diagnosticado com infecção respiratória viral. Bento Gonçalves fica fora de programa estadual de proteção animal e perde recursos. Projeto foi reprovado em análise feita pelo Conselho Gestor do Fundo. Premiado poeta e roteirista participa de sarau em Bento. Marcelo Montenegro, autor de obras reconhecidas, roteirista de produções para Netflix e Globoplay, é o convidado do projeto literário do Sesc no dia 4 de julho. Morador usa mangueira de jardim e evita incêndio que podia destruir sua residência em Bento. Ação rápida do proprietário do bairro Santa Marta conteve as chamas na madrugada de ontem até a chegada do corpo de bombeiros. Escolas municipais de Gramado receberão um programa piloto de saúde mental. Casa das Artes de Bento Gonçalves exibe retrospectiva de Olikovsky. Primeira mostra após o falecimento do artista plástico reúne acervos privados e doações inéditas na sala que leva o seu nome, Sala Anastácio Olikovsky, até o fim do mês. Os universos musicais de Bob Dylan, Belchior, Raul Seixas e Zé Ramalho se encontram no espetáculo de Dylan a Zé, tributo a Bob Dylan, Belchior, Raul Seixas e Zé Ramalho. Será apresentado no dia 25, quinta-feira, às 19h30, no Teatro do Sesc, em Caxias do Sul. Com apoio do Sesc, o show propõe uma viagem por canções que marcaram gerações e seguem atuais pela força de suas letras e melodias. 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

0: também Seal com Kiss from a Rose. 28 para as 8, frio congelante está chegando com força máxima. A Defesa Civil do Rio Grande do Sul emitiu um alerta laranja de perigo alto para onda de frio intenso que atinge a nossa região a partir de hoje. Então, uma poderosa massa de ar polar começa a atuar sobre o estado. Embora o tempo melhore e o sol passe a predominar ao longo do dia, não se engane, o frio ganha muita intensidade. Os termômetros nessa terça-feira registram temperaturas máximas, registrarão, aliás, temperatura máxima de 8 graus. Não deve passar disso na maioria das cidades. O principal aviso vai para quem pega a estrada, especialmente nas primeiras horas da manhã, especialmente para esta quarta-feira, tá? É o risco de congelamento de pistas nas áreas mais elevadas, o chamado gelo negro. Além disso, fortes rajadas de vento prometem deixar a sensação térmica ainda mais baixa e cortante. Então, para hoje, especificamente, assim que essa neblina, onde há neblina, bancos de neblina que são densos nessa manhã, onde há esses bancos de neblina, quando dissipar essa neblina, o tempo deve ficar aberto e o sol deve aparecer, tá? Temperaturas não serão mais elevadas do que 8 graus de forma geral para a região metropolitana da Serra. Para amanhã, quarta-feira, então, esse frio vai ficar ainda mais intenso. Previsão é de geada generalizada em todo o estado. Caxias do Sul, São José dos Ausentes deve registrar temperaturas bem baixas, próximas de 0 grau. Para quinta-feira, o amanhecer congelante com grande possibilidade de temperaturas negativas na serra. E na sexta-feira, o tempo seguirá ensolarado, mas com formação de forte nevoeiro no início e no final do dia. Diante desse cenário de frio extremo, pelos próximos 3 dias pelo menos, a Defesa Civil orienta a redobrar os cuidados com o aquecimento e proteção de crianças, idosos, pessoas em situação de vulnerabilidade e também animais domésticos. Neste momento, temperatura marcando 3 graus em Caxias, Bento, Gramado, Canela e também em Vacaria. 26 para as 8.
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1: Olá, alerta de segurança máxima com forte onda de frio polar consolidada na região. As autoridades de trânsito reforçam o aviso para risco iminente de gelo negro na pista. Especialmente sempre primeiras horas da manhã, a partir desta quarta-feira de fato. Reduz a velocidade em curvas sombreadas, pontes e viadutos, pois a pista pode ficar extremamente escorregadia sem aviso visual. Fique atento aos bloqueios de pontos de lentidão programados para hoje, terça-feira. Bloqueio total na IRS-122 no período da tarde. Atenção! IRS-122, quilômetro 73 em Caxias do Sul. Programe seu deslocamento. Está previsto um bloqueio total da pista às 13h30 da tarde para trabalho de detonação de rocha próximo à Volkswagen Transrio. A interrupção deve durar cerca de 30 minutos. Hoje, então, quilômetro 73. Demais pontos de atenção na 122. A principal rodovia da Serra conta com diversas frentes de obras de estreitamento, desde o Vale do Caí até Flores da Cunha. São Sebastião do Caí, quilômetro 11, retorno fechado próximo à Delta Frio para trabalhos de recuperação. Bom Princípio e São Vendelino, quilômetros 23, 33 e 38. Estreitamentos de pista para concretagem e obras permanentes de contenção de talude. Em Farroupilha, quilômetros 40, 47, 62 e 63. Fluxo em meia pista para manutenção de defensas metálicas e revitalização do canteiro. Em Flores da Cunha, quilômetros 103 e 104, com estreitamento permanente no quilômetro 103 e sistema de pare e siga no 104, para estabilização de talude próximo ao frigorífico Gavazone. Expectativa de retenção no trecho, tá? Movimentação na RSC 287 em Montenegro. Trânsito bastante lento entre os quilômetros 8 e 15, do antigo Frigonal até a tenda do Dani. Trecho em sistema de pare e siga para serviços de fresagem e recomposição do pavimento. Nos trechos em obras e com neblina, mantém os faróis ligados. E, aliás, mantém os faróis acesos, respeite a sinalização dos operários, dirija com cuidado, proteja sua vida e boa viagem.
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1: Seja muito bem-vindo, 18 para as 8, 3 graus a temperatura na região serrana, muita neblina em vários pontos da serra. 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

Nickelback, How You Remind Me, agora 14 para as 8. Na economia, a ANAC autoriza duas novas empresas aéreas estrangeiras a atuar no Brasil. Autorizações foram concedidas a empresas da Espanha e também da Nigéria. Receita abre consulta ao segundo lote de restituição do imposto de renda nesta terça. Empresa gaúcha de 92 anos, a Círculo Saúde assumiu gestão do hospital que será reaberto em Guaíba. Está com 120 vagas de empregos abertas. Busca profissionais operacionais, de enfermeiros a recepção e administrativo. O salário será o piso da categoria ou mais, dependendo da função. Os selecionados começarão a trabalhar no mês de agosto. Prefeitura de Caxias do Sul renegocia 3 milhões e 600 mil reais em dívidas por meio do Refis 2026. Hugo Zátera deixa a direção da Grale, Rogério Vaccari assume como CEO. Transportes Bertolini abre vagas de emprego em Bento Gonçalves. A empresa Isabela, da M. Dias Branco, está com 30 vagas de emprego abertas para auxiliar de produção e fará seleção hoje. Mutirão ocorre na unidade operacional de Bento Gonçalves.

0: milhões de reais.
1: Quando alcançar a operação plena, a gestão projeta gerar cerca de 60 empregos diretos, 139 indiretos. Expectativa, segundo Leonardo Silveira, executivo responsável pelo Castelos do Vale, é injetar entre 32 e 45 milhões de reais anualmente na economia de Bento Gonçalves e arredores. Mercado financeiro, câmbio, dólar caiu ontem 0,46%, valendo hoje R$ 5,14. O euro caiu mais 0,91%, valendo R$ 5,87. Bitcoin segue derretendo no mercado, queda de 2,59%, valendo hoje, ou neste momento, R$ 322.226, é o menor valor nos últimos 12 meses, se não me falha a memória. O índice Bovespa, o B3, a Bolsa de Valores de São Paulo, teve forte alta ontem, 1,21%, fechando o pregão de ontem em 170.370 pontos.
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0: Titãs, dos Cegos do Castelo, agora 6 para as 8. Rapidamente, algumas manchetes do esporte para essa manhã. Noruega fez 3-2 no Senegal, garantiu classificação. Com paralisação de 2 horas, França goleou o Iraque, mantém 100% na Copa do Mundo. CBF divulga datas e horários das próximas 6 rodadas do Brasileirão para Grêmio e Inter. Aliás, confirmou também datas dos jogos de Grêmio e Inter na Copa do Brasil. De olho no Mundial, Rebeca Andrade volta a treinar na trave. Resultados de ontem, então, da Copa. Vambora. A Argentina, né? O Messi fez história. A gente viu a história do futebol diante dos nossos olhos ontem na Copa do Mundo. Messi se tornando o maior artilheiro de todas as Copas. 2-0 da Argentina em cima da Austrália. A França meteu 3 no Iraque, com o Mbappé também perseguindo esse recorde, né? De ser artilheiro, maior artilheiro em Copas, passando aí, quer passar também o Klose e agora em busca do novo líder, que é o argentino Messi. Noruega, então, 3-2 no Senegal. A Jordânia perdeu para a Argélia 2-1, jogo no início da madrugada de hoje pelo Grupo J. É na programação da Copa de hoje ainda, Portugal e Uzbequistão, às 14 horas. Depois, às 17, a Inglaterra enfrentando Gana. E às 20 horas, Panamá e Croácia. Fechando a programação desta terça-feira, a Colômbia enfrenta o Congo às 23 horas.
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0: fechar o café passado dessa manhã de terça-feira com Molly's Chamber. Sou o Jonathan Zanotto, agradeço a sua companhia e a sua audiência. O café volta amanhã às 7 da manhã. Clássicas do pop rock nacional e internacional. Muito serviço e informação, sempre nessa primeira horinha do dia, aqui na Conexão XFM. Eu volto depois do intervalo para tocar o play. Agora, 1 para as 8.
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2: 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Muito bom dia, 8:04, horário oficial do Brasil, temperatura marcando 3 graus na região serrana. Nessa gelada manhã de terça-feira, 23 de junho. Eu sou o Jonathan Zanotto por aqui, agora no comando do Play Ux FM até às 11 horas da manhã. A gente segue juntos aí com muita música, trazendo pitadas de informação e serviço. Convido você a participar do Play Ux

0: fechou a primeira leva do Play Ups FM com Lenny Kravitz, It's Enough. Dutty Quental com Pros Que Estão Em Casa, Toa Bird, Gentleman, Adrian Gervitz, Classic, Zac Ashton, Ocean e The Fabulous 450s com Reciprocity. Esse é filme agora 29 para as 9.
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8: Rod Stewart preocupou o público durante uma apresentação realizada na última sexta-feira em West Valley City, nos Estados Unidos. O cantor diminuiu o ritmo, apoiou-se em equipamentos do palco e recebeu oxigênio de um cilindro levado por integrantes de sua equipe. As imagens do momento foram divulgadas pelo portal TMZ. Após recuperar o fôlego, o artista de 81 anos voltou à plateia que quase havia contou à plateia que quase havia desmaiado e perguntou se poderia continuar o show sentado. Com bom humor, acomodou-se em uma cadeira e concluiu a apresentação. A causa do mal-estar não foi informada oficialmente.

0: Bom dia, ouvintes da UX FM. Eu sou Asdrúbal Falavinho. Cada amanhecer é uma nova oportunidade para aprender, servir e crescer. Passo aqui para anunciar que a partir desta semana teremos a volta do Fala Reitor, um importante canal de comunicação entre a universidade e a comunidade. Eu sou médico, professor e filho desta terra e desde o dia 13 de maio ocupo com muito orgulho o cargo de reitor da Universidade de Caxias do Sul, juntamente com a vice-reitora, professora Terciane Luquezzi. Agradeço do coração à comunidade de Caxias do Sul e à região pela confiança no nosso trabalho. Vamos honrar a missão e tradição desta instituição que foi construída pela união da comunidade. Nos acompanhe sempre por aqui. Um grande abraço e até a semana que vem.
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0: 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Fechou mais uma leva de sons aqui no Play com Silverchair, Miss You Love, Kiko Zambianchi, Primeiros Erros, The Smiths com Girls Afraid, Huey Lewis and the News, Her Love is Killing Me, Peter Hook and the Life, Love You Tears Apart e The Ramona Flowers, Dead Summer. Ux FM, agora 9:01.
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8: Olivia Rodrigo começou sua nova era em grande estilo. You Seem Pretty Sad for a Girl So in Love estreou em primeiro lugar na Billboard 200 com 485 mil unidades equivalentes nos Estados Unidos. Desse total, 270 mil vieram de vendas de álbuns, incluindo 164 mil cópias em vinil. Foi o terceiro número consecutivo da cantora e a maior semana de estreia de 2026 para um álbum de artista solo. Sucesso também chegou ao Official Album Charts. O disco movimentou quase 103 mil unidades na primeira semana, garantindo a maior estreia da carreira de Olivia no país. Para comparação, Soar abriu com 51 mil unidades lá em 21, enquanto Guts registrou 60 mil em 2023. Aos 23 anos, Olivia tornou-se a artista internacional mais jovem a superar 100 mil unidades de álbum em uma semana de lançamento no Reino Unido em mais de duas décadas. O último resultado semelhante havia sido alcançado por Britney Spears com Greatest Hits, My Prerogative, em 2004. Além de completar uma sequência de três álbuns em primeiro lugar no mercado britânico, o trabalho garantiu a maior abertura de 2026 para um lançamento internacional no país e liderou as paradas britânicas de lojas de discos de vinil.

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1: Conectada com o que move você agora, 9,83 graus, segue a temperatura na região serrana. 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

0: Pop rock de todos os tempos, Skank Mil Acasos, Canvas, Se Você Sentir Saudades, The Script com The Man in the Arena, Buckheads com The Bomb, Oasis, Lila e Killers, Bright Light. O que você afirma agora, 28 pras 10.
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0: Depois de transformar a After Hours Till Dawn Tour em um fenômeno mundial, The Weeknd avisou que pretende desacelerar. Durante o segundo show em Copenhague, no dia 20, último, Abel Tesfaye afirmou que não poderia prometer uma volta rápida e que queria preparar algo especial nos próximos anos. A declaração foi recebida como um anúncio de hiato. A agenda atual continua normalmente, termina até o momento, né, no dia 5 de novembro, no Estádio Nacional de Kuala Lumpur, na Malásia. A única explicação apresentada diretamente por Abel foi criativa. Ele quer um tempo para desenvolver o que chamou de algo especial, sem revelar se o próximo projeto será um disco, um filme, uma experiência que misture diferentes formatos. A fala também combina uma transição que vem sendo preparada há algum tempo. Em entrevistas anteriores, ele descreveu a persona The Weeknd como um projeto criativamente realizado e comparou sua trajetória a um filme de 15 anos que estaria chegando ao fim. Ao mesmo tempo, reconheceu que ainda não havia planejado completamente a retirada do nome artístico, principalmente porque continuava em turnê. Ele também deixou claro que não pretende abandonar a música.
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17: A segunda-feira foi marcada por mais um show das grandes estrelas do futebol. A Argentina venceu a Áustria por 2-0 e garantiu vaga na próxima fase. Lionel Messi marcou os dois gols da partida, chegou a 5 neste Mundial e ampliou sua marca como o maior artilheiro da história das Copas. Quem também brilhou foi Kylian Mbappé. A França derrotou o Iraque por 3-0, com 2 gols do atacante, que segue firme na disputa pela artilharia histórica do torneio. Os franceses também estão classificados. Já a Noruega confirmou sua força ao vencer Senegal por 3-2. Haaland marcou 2 vezes. E na madrugada desta terça, a Argélia virou sobre a Jordânia por 2-1 e manteve vivas as chances de classificação. Com a derrota, os jordanianos estão eliminados da competição. Entre os países já garantidos na próxima fase estão México, Estados Unidos, Alemanha, Argentina, França e Noruega. E nesta terça-feira tem mais Copa. Às 14h, Portugal enfrenta o Uzbequistão. Às 17h, a Inglaterra encara a Gana. Às 20h, Panamá e Croácia entram em campo. E fechando a rodada, às 23h, a Colômbia enfrenta o Congo. E a seleção brasileira enfrenta a Escócia nesta quarta-feira, às 19h, em Miami. Com as informações da Copa do Mundo 2026, Douglas Barreto.
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1: Conectada com o que move você, Ux FM, 19 para as 10.

0: 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Fechou por aqui mais uma leva. Paula Toller, 8 anos, Peter Tosh, Johnny B. Goode, Green Day com Basket Case, Santana, Just Feel Better, com a participação do Steve Tyler. Também rolou Ted Swings, Lose Control. Mix FM, agora 10 horas em ponto.
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4: Na 122, há estreitamento de pista em vários pontos entre Bom Princípio, São Vedelino, Flores da Cunha e Farroupilha. No quilômetro 104, em Flores da Cunha, o sistema é de pare e siga. Já em Caxias do Sul, a atenção redobrada no quilômetro 73. Está previsto o bloqueio total da rodovia às 13h30 da tarde para a detonação de uma rocha, com duração estimada de 30 minutos. Na 287, entre os quilômetros 8 e 15, em Montenegro, o trânsito opera no sistema pare e siga para obras no pavimento.
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Carly Rae Jepsen está de volta ao centro das atenções do pop internacional. Depois de movimentar as redes ao apagar todas as suas fotos do Instagram no início do mês, a cantora anunciou oficialmente seu novo álbum intitulado Day and Night, com lançamento marcado para 18 de setembro. O projeto chega acompanhado do primeiro single chamado Wires, que será lançado sexta-feira agora, abrindo oficialmente essa nova era na carreira da artista canadense. Day and Night será um álbum duplo, 12 faixas de cada lado, explorando duas atmosferas distintas dentro de uma mesma obra. De acordo com o material de divulgação, o projeto busca traduzir uma sensação de tempo fluido, quase imaginário, em que dias e noites se misturam, criando a ideia de suspensão entre diferentes estados emocionais. Proposta conceitual reforça a abordagem criativa de Carly, que vem desenvolvendo nos últimos anos com projetos cada vez mais estruturados e pensados como experiências completas, não apenas coleções de singles.

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1: Conectada com o que move você, muito bom dia, 10:07, temperatura marcando 4 graus na região serrana nessa manhã de terça-feira, 23 de junho. Eu sou o Jonathan Zanotto, por aqui no comando do Play até às 11 horas da manhã. Convido você a interagir pelo WhatsApp 9671-1065-54, 9671-1065. Segue lá no Insta, @uxfm, @Johnny Zanotto. Para começar mais uma leva de sons, tem Bonneville com Can't Stop the River.

0: pop rock de todos os tempos, Billie Eilish com Everything I Wanted, Aerosmith, Fall in Love, Blink 182, One More Time, Barry White com You Are the First, The Last My Everything, U2 New Year's Day e Bon Iver com Can't Stop the River. 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Agora 27 para as 11.
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6: Caxias do Sul recebe a 13ª edição da Festa do Cinema Italiano entre 25 de junho e 1º de julho na Sala de Cinema Ulisses Jeremia, no Centro de Cultura Ordovás. A programação reúne filmes inéditos, pré-estreias e clássicos do cinema italiano com sessões diárias às 13h30 da tarde, 13h30 e 5h30 da tarde. Com origem em Lisboa em 2008, a Festa do Cinema Italiano expandiu-se para países de língua portuguesa e chegou ao Brasil em 2014. Desde então, a mostra consolidou como vitrine da produção contemporânea italiana, aproximando o público de novos realizadores e obras premiadas em festivais internacionais. 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

0: que de todos os tempos, Fratellis com Chelsea Dagger, ainda rolou Bob Marley, Stir It Up, Jota Quest acendo o farol e no Go Back Delivery, Man at Work, Who Can It Be Now? Era isso, fechou por aqui o Play Ux FM dessa manhã de terça-feira. 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Vem aí o Ux FM Revista com Douglas Barreto. Eu sou o Jonathan Zanotto, agradeço a sua companhia e sua audiência. Estou de volta amanhã com o Café Passado. Forte abraço, uma ótima terça, 3 para as 11.
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11: 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A família do músico Oliver Tree informou que o corpo dele já chegou à Califórnia, nos Estados Unidos, após a morte em um acidente envolvendo dois helicópteros no Rio de Janeiro. O artista foi uma das seis vítimas da colisão ocorrida no Recreio dos Bandeirantes, na zona oeste da capital fluminense. Em uma publicação nas redes sociais, os familiares anunciaram que a fortuna acumulada por Tree será destinada a uma fundação filantrópica, idealizada por ele antes de morrer. O projeto, segundo a família, seguirá o desejo deixado pelo cantor em testamento. Nascido na Califórnia, Oliver Tree ficou conhecido pelo estilo irreverente, visual marcante e sucessos que conquistaram milhões de ouvintes nas plataformas digitais. Entre os maiores hits estão Life Goes On e Miss You, que juntos somam mais de 1 bilhão de reproduções no Spotify. Pouco antes da tragédia, o artista havia passado pelo Brasil para um show em São Paulo. 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
2: Ux FM conectada com o que move você, está no ar o Ux FM Revista desta terça-feira. Muita música e informação, logo mais vamos ampliar as informações do tempo. Eu sou o Douglas Barreto, falo direto do campus da Ux, para a conexão Ux FM e também para toda a Serra Gaúcha. Agora 11 horas e 3 minutos, 7 graus é a temperatura neste momento aqui na Serra. Segue a gente lá nas redes sociais, @UxFM, e se você quiser interagir aqui com o nosso estúdio, é o 54996711065, 54996711065. Vamos iniciar o programa de hoje com Vitor Play.

0: 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Stone Temple Pilots, Plush. Fechando o primeiro bloco do Revista desta terça-feira, teve também o Hootin' the Blowfish, The Black Keys, Marina, Bob Marley, e começamos o bloco com Vitor Clay. 7 graus é a temperatura neste momento aqui na Serra. O frio chegou com força aqui na Serra e o casaco pesado será item obrigatório para esta terça-feira. No período da tarde, o sol até aparece entre nuvens na maior parte da região, mas a sensação térmica segue baixa por causa dos ventos que sopram do quadrante sul. No início da noite, o ar gelado toma conta e a temperatura despenca rapidamente. Em Caxias do Sul, a tarde terá máxima de apenas 8 graus. E o início da noite já registra marca gelada de 4 graus. Em Bento Gonçalves, o céu fica predominantemente nublado. A máxima chega a 11 graus de tarde e cai para 2 graus no período da noite. Em Vacaria, o frio é o mais intenso da região. Os termômetros por lá marcam no máximo 7 graus à tarde e despencam para 0 grau à noite, nesta madrugada então. Na região das Hortências, Gramado e Canela registram máxima de 8 graus e no litoral norte em Torres a máxima atinge 16 graus. Já em Porto Alegre, a máxima chega a 13 graus à tarde e a mínima fica em 7 graus à noite. 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
11: Clive Davis, um dos nomes mais importantes da indústria da música, morreu nesta segunda-feira aos 94 anos, em Nova York. A informação foi confirmada por sua representante, que informou que o executivo faleceu por complicações de saúde relacionadas à idade. Ao longo de uma carreira de mais de 70 anos, Davis ajudou a descobrir e impulsionar artistas que marcaram gerações, como Whitney Houston, Aretha Franklin, Janis Joplin, Carlos Santana e Alicia Keys. Ele comandou a Columbia Records, fundou as gravadoras Arista Records e Jay Records e se tornou uma das figuras mais influentes do mercado fonográfico. A família destacou que Clive Davis ajudou a moldar a história da música e deixou um legado que vai continuar inspirando artistas e fãs em todo o mundo. 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
11: A segunda-feira foi marcada por mais um show das grandes estrelas do futebol. A Argentina venceu a Áustria por 2 a 0 e garantiu vaga na próxima fase. Lionel Messi marcou os 2 gols da partida, chegou a 5 neste Mundial e ampliou sua marca como o maior artilheiro da história das Copas. Quem também brilhou foi Kylian Mbappé. A França derrotou o Iraque por 3 a 0, com 2 gols do atacante, que segue firme na disputa pela artilharia histórica do torneio. Os franceses também estão classificados. Já a Noruega confirmou sua força ao vencer Senegal por 3 a 2. Haaland marcou 2 vezes. E na madrugada desta terça, a Argélia virou sobre a Jordânia por 2 a 1 e manteve vivas as chances de classificação. Com a derrota, os jordanianos estão eliminados da competição. Entre os países já garantidos na próxima fase estão México, Estados Unidos, Alemanha, Argentina, França e Noruega. E nesta terça-feira tem mais Copa. Às 14h, Portugal enfrenta o Uzbequistão. Às 17h, a Inglaterra encara a Gana. Às 20h, Panamá e Croácia entram em campo. E fechando a rodada, às 23h, a Colômbia enfrenta o Congo. E a seleção brasileira enfrenta a Escócia nesta quarta-feira, às 19h, em Miami. Com as informações da Copa do Mundo 2026, Douglas Barreto.
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2: UX FM conectada com o que move você, agora 22 para o meio-dia. E a Universidade de Caxias do Sul divulgou a lista dos aprovados em segunda chamada no vestibular de inverno de medicina. Os aprovados devem fazer a matrícula nesta terça e quarta-feira. O atendimento precisa ser agendado pelo número 54999-313441. Vou repetir, 999-313441. Acesse ux.br e saiba mais. E no mundo da música, hoje temos lembranças importantes. Elza Soares, uma das maiores vozes da música brasileira, faria 96 anos. A cantora deixou um legado marcante pelo seu talento, inovação e também resistência, influenciando artistas até hoje. Há 60 anos, os Beatles chegavam ao topo das paradas britânicas com Paperback Writer, sucesso que marcou uma nova fase, né? Uma fase mais experimental da banda. No rock, o AC/DC lançava há 51 anos o single Rye Voltage, música que ajudou a projetar o grupo para o cenário internacional. Já o Duran Duran alcançava o primeiro lugar nos Estados Unidos há 42 anos, com o hit The Reflex, um dos símbolos do pop dos anos 80. E quem faz aniversário hoje é Glenn Danzig, fundador do Misfits. Completa 71 anos e segue como uma das figuras mais influentes do punk rock. Então vamos com a banda dele, né? Misfits, aqui no UX FM Revista.

0: 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E assim fechamos o Revista desta terça com Elza Soares, uma das maiores vozes da música brasileira. Ela faria 96 anos hoje. Ainda rolou Beatles e AC/DC. Começamos o bloco com Misfits. Eu sou Douglas Barreto, Revista fica por aqui, volta amanhã, a partir das 11 horas. Vocês ficam agora com o Luciano Pedorini e o Tempero Brasileiro. Cux FM, 5 para o meio-dia.
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Eu sou Luciano Pettorini, ao vivo, direto do campus da UX para as emissoras da Conexão UX FM, começando o Tempero Brasileiro, que vai até uma. E a melhor, o melhor da MPB passa por aqui. Aproveita, segue a gente lá nas redes sociais. Estamos no arroba UXFM, acessando uxfm.com.br. Abrindo o programa com Caetano Veloso.

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0: 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Milton Nascimento, Canção da América. A gente viu Ed Mota com Colombina, Os Mutantes, Posso Perder Minha Mulher, Minha Mãe, desde que eu tenha o meu rock and roll. A Patrícia Bastos com Mal de Amor, Lisboa, Sera Bitnik, Paula Lima, Meu Guarda-Chuva e Caetano Veloso, Alegria, Alegria. Intervalo Cultural, Mix FM, meio-dia e 27.
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1: Ux FM conectada com o que move você, 28 para 1, abrindo o último bloco do Tempero com GOG, Lady Jet.

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0: 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Marcelo D2 e Samba Drive com A Maldição do Samba, Fito Paz e Mosca. Impossível escrever sobre nada. Rony Bom, A Máquina Voadora, o Renato Luciano de Toda Cor e GOG Lady Gerson pra gente fechar a edição desta terça-feira do Tempero Brasileiro. Já já vai rolar o Play Mix FM, intervalo cultural. Agora, 1 minuto pra uma. Eu vou.
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2: Ux FM conectada com o Luke Mob, você, 1h04. Boa tarde, eu sou Luciano Pettorini, ao vivo, Teatro Campus da Ux, para as emissoras da conexão Ux FM. Temperatura marcando 8 graus, tempo fechado na Serra Gaúcha. É hora da gente começar o Play Ux FM até as 4 com o melhor do pop rock de todos os tempos. Então segue a gente lá no @UxFM nas redes sociais. Abrindo o programa com Arctic Monkeys.

0: 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Little Roy Divide. O som da Cássia Eller com All Star, Marcelo Falcão, Fela Kuti, Eric Clapton, Bad Love, Iggy Pop com Sunday e o Arctic Monkeys, Open Night. Intervalo cultural com CFM, agora 1:30.
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1: 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As bandas The B-52s e Devo anunciaram a expansão da turnê Cosmic The Evolution pela América do Norte, adicionando novas datas ao roteiro que já reunia dois dos nomes mais influentes da cena New Wave. A excursão marca um encontro histórico entre os grupos que raramente dividiram os palcos ao longo de suas carreiras e reforça o caráter de celebração de seus legados musicais. A turnê também ganha destaque por representar mais um capítulo das despedidas ao vivo das duas bandas. Integrantes de ambos os grupos destacaram o entusiasmo em compartilhar essa experiência com os fãs, transformando os shows em uma homenagem à trajetória construída desde o fim dos anos 70. Com a boa recepção do público e a alta demanda por ingressos, a ampliação do calendário confirma o interesse contínuo por dois dos maiores ícones da música alternativa e do New Wave.

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1: 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Abrindo o bloco com a Lola Yang, Dealer.

0: fechando mais um bloco do Play Hooks FM. E a gente ouviu o Simple Red com Night Nurse. Os Paralamas, Loirinha Bombril, Aerosmith com Full Circle, Charlie Brown Jr., Não É Sério, The Chains, California Sun e a Lola Young com Dealer. 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Intervalo Cultural UX FM, 2 para as 2.
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7: Para registrar um novo filme concerto da turnê Run For Your Lives, o Iron Maiden adotou uma medida especial durante sua apresentação em Paris. Os fãs que estavam na área da pista precisaram guardar seus celulares em bolsas lacradas do sistema Yonder, que só poderiam ser abertas ao final do show ou em áreas específicas para emergências. A iniciativa teve como objetivo garantir imagens mais limpas para a gravação oficial e proporcionar uma experiência mais imersiva para o público presente. A restrição valeu apenas para esse espetáculo em Paris e não será aplicada aos demais shows da turnê. A decisão também reforça a posição da banda sobre o uso excessivo de celulares em apresentações ao vivo. O vocalista Bruce Dickinson já defendeu diversas vezes que os fãs aproveitem os concertos no momento, em vez de acompanhá-los pelas telas dos aparelhos. Segundo o grupo, a proposta busca fortalecer a conexão entre artista e público, preservando a atmosfera única das performances ao vivo.

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1: 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Boa tarde, eu sou Luciano Pettorini. Interaja pelo WhatsApp 549-9671-1065. Abrindo bloco com Snoop Dogg.

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1: A Cajadão Filmes apresenta a estranha história de Rony Rústico e Betty Frígida. Versão brasileira, AIC, São Paulo.

0: 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Blitz, Bash Frígida, a gente ouviu o Canvas, Se Você Sentir Saudades. O Natiruts com Amor Pra Recomeçar. Prince, Same Page, Different Book. O Mano Chao, Bongo Bong. E o Snoop Dogg com Another Part of Me. 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Intervalo Cultural, Ux FM, 2h28.
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6: Caxias do Sul recebe mais uma edição da tradicional Festa do Cinema Italiano, que leva à cidade uma sessão especial de produções inéditas, clássicos restaurados e obras premiadas nos principais festivais internacionais. As exibições acontecem na Sala de Cinema Ulisses Jeremia, reunindo filmes que representam diferentes gerações e estilos da cinematografia italiana. O evento integra a programação nacional da mostra, que percorre diversas cidades brasileiras com o objetivo de aproximar o público da cultura e da produção audiovisual da Itália. Além de valorizar o cinema contemporâneo italiano, o festival também reforça os laços históricos e culturais entre Itália e a Serra Gaúcha, região marcada pela forte influência da imigração italiana. A programação oferece ao público a oportunidade de conhecer obras premiadas inéditas no Brasil, promovendo uma experiência cultural que combina entretenimento, reflexão e celebração das tradições ítalo-brasileiras.

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1: Ux FM conectada com o que move você, abrindo bloco com Before We Fly.

0: Mix FM, o melhor do pop rock de todos os tempos. Fechando mais um bloco com a Fernanda Abreu, Jorge da Capadócia. Rolou Midnight Oil, The Dead Heart, o UB40 com Rat in My Kitchen, Spandau Ballet, Only When You Leave e Simon Bijawi com Before We Fly. Intervalo cultural, Mix FM. Um minuto para as três.
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0: 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O clássico Everybody's Changing, da banda Keane, ultrapassou a marca de 1 bilhão de visualizações no YouTube, consolidando-se como um dos maiores sucessos do grupo britânico. Lançada originalmente em 2003, a canção se tornou um marco do rock alternativo dos anos 2000, conquistando fãs ao redor do mundo com sua letra emocional e melodia marcante. O feito reforça a longevidade da música, que continua atraindo novas gerações de ouvintes mais de 2 décadas após o seu lançamento. O número expressivo de visualizações coloca o hit em um seleto grupo de videoclipes que alcançaram o chamado Clube do Bilhão da plataforma, evidenciando a relevância contínua da obra no cenário musical global. Considerada uma das canções mais emblemáticas da carreira do Keane, Everybody's Changing segue sendo presença constante em playlists, rádios e apresentações ao vivo, reafirmando o impacto duradouro da banda na música contemporânea.

0: 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A gente fechou mais um bloco com o ZZ Top, Rogue Boy, Billy Idol, John Wayne, Scissor Sisters, Take Your Mama Out, o Red Hot Chili Peppers, Can't Stop, e Polsky com 100 Million Miles to Die. 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Intervalo cultural UXFM, 3h29.
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11: O cantor e compositor Nando Reis anunciou a turnê Pra Você Guardei o Amor, novo espetáculo que estreia em agosto e terá como foco o lado mais romântico de seu repertório. Inspirado no sucesso da canção lançada no álbum Dres, o show reunirá músicas que marcaram diferentes fases da sua carreira, além de releituras de canções de amor que influenciaram sua trajetória artística. Embora a nova excursão traga um conceito inédito, a principal novidade parece estar na proposta visual. A direção artística e cenográfica ficará a cargo de Batman Zavarese, responsável por criar uma experiência mais sofisticada e imersiva para o público. Musicalmente, o repertório seguirá apoiado em sucessos já conhecidos dos fãs, reforçando a faceta romântica que consagrou Nando Reis ao longo de sua carreira.

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0: Clubs FM, o melhor do pop rock de todos os tempos. Fechamos o Play Clubs FM com o Papas, Um Dia de Sol, Glass Animals, Goi, teve o Rapa Miséria S.A., Simple Minds, Your Name in Lights e ainda o Roy Cohen, The Commotions com Perfect Skin. Já já vai rolar o BR-106. Eu estou de volta daqui a pouquinho. Intervalo cultural, o Clubs FM, agora 5 para as 4.
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8: A obra de João Bosco ganha nova dimensão em Horda, álbum gravado em parceria com a NDR Big Band. No projeto, o artista revisita composições marcantes de seu repertório em arranjos que aproximam a riqueza da música brasileira da tradição das grandes orquestras de jazz europeias. O resultado é uma releitura sofisticada que preserva a identidade das canções ao mesmo tempo em que amplia sua possibilidade sonora. Combinando a força rítmica característica de João Bosco, a sonoridade exuberante da Big Band, Horda apresenta versões renovadas de músicas que atravessam diferentes fases da carreira do compositor. O álbum surge como uma celebração de sua trajetória artística, oferecendo novas perspectivas para obras já consagradas e reafirmando a vitalidade de um dos catálogos mais importantes da música brasileira.
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2: XFM conectada com o que move você, 4:02. Boa tarde, eu sou Luciano Pettorini, ao vivo, direto do campus da UX, para as emissoras da conexão UX-FM, começando o BR-106, até as 5, com o melhor do pop rock brazuca de todos os tempos, abrindo com TNT.

Você está na BR 106. Boa viagem.

0: Eduardo, do pop rock nacional de todos os tempos. A gente ouviu o Barão Vermelho com Pense e Dance. Rolou Gabriel Pensador, Cachimbo da Paz. Os Cascaveletes com Nega Bombom, Cazuza, Boas Novas, Cidade Negra, A Sombra da Maldade e o TNT com Nunca Mais Voltar. Intervalo Cultural, XFM 4:29.
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14: Nesta terça-feira já teve bola rolando na Copa do Mundo. Portugal enfrentou o Uzbequistão e venceu por 5-0. Cristiano Ronaldo marcou duas vezes. Às 5 da tarde, a Inglaterra encara a Gana. Às 8 da noite, Panamá e Croácia entram em campo. Fechando a rodada, às 11 da noite, a Colômbia enfrenta o Congo. Entre os países já garantidos na próxima fase estão México, Estados Unidos, Alemanha, Argentina, França e Noruega. A seleção brasileira joga nesta quarta-feira, às 7 da noite, contra a Escócia. Com as informações da Copa do Mundo 2026, Douglas Barreto.
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0: O guitarrista Johnny Marr anunciou que colocará em leilão quase 100 guitarras de sua coleção pessoal, incluindo instrumentos utilizados durante sua trajetória com o The Smiths e em gravações com Billie Eilish. Parte da renda arrecadada será destinada a instituições de caridade. A ideia surgiu em 2023, durante a produção do livro Marr's Guitars, obra que documenta a impressionante coleção de instrumentos acumulada ao longo de sua carreira. Em entrevista à BBC, Marr explicou que, após reunir todas as guitarras para o projeto, ele achou estranho simplesmente devolvê-las ao armazenamento. Segundo o músico, a possibilidade de ver esses instrumentos sendo apreciados e utilizados por outras pessoas se tornou muito mais atraente do que mantê-los guardados ou expostos em vitrines.

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2: O XFM conectada com o que move você, 24 para 5, abrindo o último bloco do BR com...

0: FM e o melhor do pop rock nacional de todos os tempos. Fechamos o BR-106 com o Capitão Inicial, mais Rolou Aqui de Abelha com Deezer, não, é Deezer sim, Cachorro Grande, Rei Amigo, Nando Reis, I Can See Clearly Now, Engenheiros com o Pop é Pop e Tia Anastácia Cabrobró. Pelo Santo tá ficando por aqui, a gente volta a se falar amanhã ao meio-dia com o Tempero Brasileiro. Já já o Douglas Barreto apresenta o Via Expressa. Aquele abraço, tudo de bom, força sempre, até mais. 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
4: Na 122, há estreitamento de pista em vários pontos, entre Bom Princípio, São Vedelino, Flores da Cunha e Farroupilha. No quilômetro 104, em Flores da Cunha, o sistema é de pare e siga. Já em Caxias do Sul, atenção redobrada no quilômetro 73. Está previsto o bloqueio total da rodovia às 13h30 da tarde para a detonação de uma rocha, com duração estimada de 30 minutos. Na 287, entre os quilômetros 8 e 15, em Monte Negro, o trânsito opera no sistema pare e siga para obras no pavimento.
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2: CFM conectada com o que move você. Eu sou o Douglas Barreto, falo ao vivo para a Serra Gaúcha, por meio das emissoras da Conexão UXFM, Caxias do Sul, 106,5, Bento Gonçalves, 89,9 e Vacaria, 92,3. Este é o Via Expressa até às 7, com o melhor do pop rock de todos os tempos. Nos siga lá nas redes sociais, @UXFM. Se você quiser me seguir é @DougBarreto e também visite o nosso site uxfm.com.br. Você também pode interagir pelo 54996711065. E vamos começar o Via Expressa de hoje com as músicas novas da nossa programação, as quentinhas, né? Iniciamos com o novo som do Greta Van Fleet, Play Our Games.

0: 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Linda Perry, Beautiful, regravação, né, da Linda Perry. Ela é compositora dessa música, né? Linda Perry, pra quem não lembra, ela é do Fornum Blonde, né? Fez muito sucesso nos anos 90 e agora fez um novo álbum, né? E regravou essa música, né? Beautiful. Ainda rolou nesse bloco Billy Idol, John Wayne, né? Música nova do Billy Idol. Daveman, Humberto Gessinger, janeiro 26, né? Música que ele fez para o neto dele. E começamos o bloco com a nova do Greta Van Fleet, Play Your Games. 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
1: XFM conectada com o que move você, agora 5h27, Via Expressa até às 7, com o melhor do pop rock de todos os tempos. Vamos começar esse bloco musical com uma música que se tornou um fenômeno mundial em 1981, na voz da dupla britânica Soft Cell. A canção havia sido gravada originalmente por Gloria Jones em 1964, mas ganhou uma nova identidade com sintetizadores e também um clima mais sombrio da versão lançada nos anos 80. O sucesso foi imediato, a faixa chegou ao topo das paradas em 17 países e vendeu mais de 1 milhão de cópias apenas no Reino Unido. O impacto da música atravessou gerações e também inspirou diversas regravações, entre elas a versão de Marilyn Manson, lançada em 2001. Vamos com ela então, Ten in Love, no V-Express.

0: O XFM, o melhor do pop rock de todos os tempos, Mentwork, do Wonder. Fechando esse bloco do Via, ainda rolou Rock Music, de Los Gays, Santana, Winning, Patfu, Ando Meio Desligado, Morshiba, Rum West, Bud and Day, Jesus Jones, Ride Your Hair Right Now. Também teve Ring, Weekend Game, e começamos o bloco com Soft Cell, Ten in Love. E a Universidade de Caxias do Sul divulgou a lista dos aprovados em segunda chamada no vestibular de inverno de medicina. Os aprovados devem fazer a matrícula nesta terça, né, e também nesta quarta-feira. O atendimento precisa ser agendado pelo número 54999313441 ou acesse ux.br e saiba mais. 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
1: Ops FM conectada com o que move você, agora 6:03. Via Expressa até às 7 comigo, Douglas Barreto. É hora do nosso almanac da música, né? Você pode conferir ele lá em uxfm.com.br. É muito legal, tem muita informação, muita curiosidade, né? Sobre o mundo da música também, sobre o cinema, enfim, muita coisa bacana. E também tem as informações, né, do dia, né? O que está ocorrendo pela cena cultural aqui da nossa região. No mundo da música hoje temos lembranças importantes. Elza Soares, uma das maiores vozes da música brasileira, faria 96 anos hoje. A cantora deixou um legado marcado por talento, inovação e também resistência, né? Influenciando muitos artistas até hoje. No rock, o AC/DC lançava há 51 anos o single Rye Voltage, música que ajudou a projetar o grupo para o cenário internacional. Aliás, esse disco é um discaço também, um dos meus favoritos do AC/DC, né? Lá dos primeiros álbuns ainda. Já o Duran Duran alcançava o primeiro lugar nos Estados Unidos há 42 anos, com o hit The Reflex, um dos símbolos do pop nos anos 80, que logo mais a gente vai tocar aqui no Via Expressa. E quem faz aniversário hoje é Glenn Danzig, o fundador do Misfits, completa 71 anos e segue como uma das figuras mais influentes do punk rock. E há 60 anos, os Beatles chegavam ao topo das paradas britânicas com este som aqui, com essa sonzeira. Sucesso que marcou uma fase mais experimental da banda.

0: Elza Soares, uma das maiores vozes da nossa música. Ela faria 96 anos hoje. Fechando o terceiro bloco do Via Expressa, ainda rolou Duran Duran, The Reflex, Misfits, Diana, AC/DC, Rye Voltage. E começamos muito bem com The Beatles, Paperback Ride. 6 graus neste momento é a temperatura aqui na Serra Gaúcha e vamos conferir a previsão do tempo para amanhã, né, nesta quarta-feira. O frio ganha força aqui no Rio Grande do Sul nesta quarta. O sol aparece em todas as regiões, mas não espanta o gelo. Vacaria, o dia amanhece congelante. A mínima bate menos 1 grau. À tarde, o sol predomina e a máxima chega a 8 graus. Caxias do Sul, os termômetros marcam 2 graus nas primeiras horas da manhã e o céu limpo ajuda, mas a máxima trava nos 8 graus pela tarde aqui em Caxias do Sul. Gramado e Canela registram mínima de 2 graus e a temperatura máxima atinge os 8 graus. Bento Gonçalves, a madrugada fria deixa a mínima em 2 graus. O clima fica um pouco mais ameno à tarde, com máxima de 11. Porto Alegre terá uma quarta-feira de céu aberto. A temperatura varia entre a mínima de 7 e a máxima de 14. Torres, no litoral norte, registra, no início do dia, 8 graus. A máxima bate os 15 graus à tarde. Vamos dar uma espiadinha, né, no final de semana. Sábado, o sol predomina em todo o estado, as temperaturas sobem e as máximas ficam agradáveis, oscilando entre 17 e 21 graus. Já no domingo, o tempo muda. A chuva chega na capital e também na Serra Gaúcha. 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
1: FM conectada com o que move você, agora 29 para 7. E vamos abrir esse último bloco do Via desta terça-feira com Dr. Alban.

O Kiss FM, o melhor do pop rock de todos os tempos. E assim fechamos o Vis Peça desta terça com Country Club, Miss Me Blind. Ainda rolou The Cure, Close to Me, Blur, Tinder, Back Loser. E começamos com Dr. Albon, No Coke. O Via Expressa fica por aqui, volta amanhã, a partir das 5 horas da tarde. Eu sou Douglas Barreto, volto também amanhã, só que às 11 horas da manhã, no Ux FM Revista. Uma boa noite a todos, até mais. 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
2: Olá, boa noite.
1: Boa noite para você que nos acompanha em todo o país.
2: Terça-feira, 23 de junho de 2026.
1: Vamos ao destaque do dia: segurança pública.
2: Novo Banco Nacional de Celulares com restrição vai reunir informações sobre aparelhos roubados, furtados ou extraviados em todo o país.
1: Ao comprar um aparelho, o cidadão também vai poder consultar o cadastro para saber se existe alguma restrição.
2: E notificações serão enviadas para esses celulares que estiverem em uso, para que o comprador entregue voluntariamente.
1: Presidente Lula destaca que nova ferramenta vai ajudar a combater o crime.
3: Se você souber de onde você comprou, melhor ainda, porque a gente quer punir quem rouba, a gente quer punir quem vende, a gente quer punir o crime organizado.
2: E ainda, aparelhos de última geração para tratamento de câncer por radioterapia foram entregues hoje simultaneamente em São Paulo, Ceará e Mato Grosso pelo presidente Lula e o ministro da Saúde, Alexandre Padilha.
1: Equipamento é capaz de gerar raios-x precisos exatamente no local do tumor, sem causar maiores danos ao tecido saudável. Graziele Bezerra.
4: Durante o evento, Lula e Padilha assinaram ainda contrato que vai garantir a compra de 20 aparelhos de ressonância magnética para 15 estados.
2: E a gente vai falar também dos impactos do programa de aquisição de alimentos sobre a vida de agricultores.
1: Estudo divulgado pelo Ministério do Desenvolvimento Social mostra aumento da renda e redução da dependência de programas assistenciais.
2: Hoje, na apresentação da Voz do Brasil, eu, Mariana Jungmann e Luciano Seixas.
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2: Que um bem de consumo, o aparelho celular concentra atualmente a identidade digital do cidadão.
1: Nele estão aplicativos bancários, documentos, senhas, meios de pagamento, autenticações eletrônicas e acesso a serviços públicos.
2: E a cadeia envolvida no roubo desses aparelhos aumenta a violência urbana e abastece o crime organizado.
1: Por isso, o governo lançou hoje a nova fase do Programa Nacional Celular Seguro, criando um banco de dados nacional para consulta sobre aparelhos roubados ou furtados.
2: Foi inaugurada nesta terça-feira uma nova etapa no enfrentamento ao roubo de celulares no Brasil. O presidente Lula assinou o decreto que institui o Banco Nacional de Celulares com restrição. Essa ferramenta reunirá informações sobre aparelhos roubados, furtados ou extraviados em todo o território nacional. Como detalhou o secretário nacional de Segurança Pública, Chico Lucas.
5: Agora, qualquer policial do Brasil vai ver todos os registros, seja do Amapá, do Piauí, do Rio Grande do Sul, do Amazonas, todos vão ser vistos no mesmo sistema, porque nós vamos colocar o combate ao roubo e furto de celulares como prioridade da agenda nacional.
2: Por meio dessa integração, será possível identificar aparelhos com registro de roubo ou furto em utilização e encaminhar notificações aos usuários para devolução voluntária e regularização da situação junto às autoridades policiais. Desde 2020, já foram registrados cerca de 3 milhões de aparelhos aptos à recuperação. Com essa iniciativa, o governo passa a atuar diretamente sobre a cadeia econômica que sustenta esse tipo de crime, de acordo com o ministro da Justiça e Segurança Pública, Wellington Lima.
6: Não tem efeito apenas no que diz respeito ao celular. A violência urbana dos grandes centros, que é afetado com essa prática, que atemoriza tantos, vai ser modificada completamente na medida em que o programa ganha corpo e adesão. Toda a cadeia criminosa se modifica e esse incentivo diminui da prática do crime.
2: Em outra frente, os próprios cidadãos podem fazer sua parte por meio de uma ferramenta pública de consulta, que permite verificar se o aparelho possui restrição. O presidente Lula destacou a integração de bases públicas e privadas que viabilizou a medida e a importância de cada cidadão fazer a sua parte.
3: Vai ter a participação dos 27 governadores de estado, no governo federal, das agências reguladoras, das empresas de comunicação. Então, o que a gente está dizendo é que se você comprou um telefone sem saber sabia que era roubado, mas comprou. Você tem que procurar uma delegacia para entregar. Se você souber de onde você comprou, melhor ainda, porque a gente quer punir quem rouba, a gente quer punir quem vende, a gente quer punir o crime organizado.
2: Por meio do site ou do aplicativo do programa Celular Seguro, o cidadão pode verificar a procedência de um telefone celular, tendo em mãos um número e-mail, um código de 15 dígitos que é como se fosse a identidade do celular. Esse número pode ser encontrado na caixa do aparelho, atrás da bateria ou discando asterisco Jogo da Velha 06 Jogo da Velha. Nesse último caso, o código aparecerá automaticamente. Reportagem Natália Kozlik.
7: Novos equipamentos para o tratamento de câncer.
1: E aparelhos de ressonância para todas as regiões do país.
7: Investimentos de mais de 160 milhões de reais do Ministério da Saúde para ampliar o atendimento especializado no país.
1: O presidente Lula esteve hoje em São Paulo anunciando os investimentos.
8: O acelerador linear de alta tecnologia entregue ao Hospital Santa Marcelina, na Zona Leste de São Paulo, vai ampliar o tratamento de câncer na unidade. O equipamento é capaz de gerar raios-x precisos, exatamente no local do tumor, sem causar maiores danos no tecido saudável. O presidente Lula, que concluiu sessões de radioterapia este mês, destacou a alta tecnologia do equipamento.
3: A máquina que vocês vão fazer radioterapia aqui na Zona Leste é muito mais moderna do que aquela que eu faço em Brasília. E eu acabei de fazer 15 sessões de radioterapia. E nós não estamos fazendo favor. O que nós queremos é que, independentemente do lugar onde mora, independentemente da cor, independentemente da religião, todos têm direito a um tratamento igual, justo e de boa qualidade.
8: Também nesta terça-feira foram entregues aceleradores lineares em Fortaleza, Ceará, e em Sinop, no Mato Grosso. Em Sinop, que tem 500.000 de habitantes, a chegada do aparelho vai facilitar a vida de pacientes que percorriam até 1.800 quilômetros para receber atendimento em cidades como Cuiabá e Barretos. Já em Fortaleza, o acelerador linear vai para o Instituto do Câncer do Ceará, referência na região. A ampliação do cuidado aos pacientes com câncer é uma prioridade do programa Agora Tem Especialistas, que busca reduzir o tempo de espera por consultas, exames e cirurgias, incluindo os procedimentos radioterápicos. O ministro da Saúde, Alexandre Padilha, destacou as entregas dos aceleradores lineares em todo o país.
9: Nós estamos comprando nesses 3 anos 105 aparelhos, nenhum país do mundo está fazendo essa compra. Graças a essa expansão, todos os estados brasileiros têm agora um centro de radioterapia para cuidar da sua população. O último que faltava era o estado de Roraima, o equipamento já chegou lá, tratando a população inteira.
8: Durante o evento, Lula e Padilha assinaram ainda contrato que vai garantir a compra de 20 aparelhos de ressonância magnética para 15 estados. Os novos equipamentos contarão com investimento de 111 milhões de reais. Reportagem Graziele Bezerra.
7: Inaugurada hoje a primeira etapa das obras da nova Serra das Araras, na Via Dutra, no Rio de Janeiro.
1: O trecho de 4 quilômetros no sentido para São Paulo vai dar mais segurança viária e conforto para os motoristas e pedestres.
7: A inauguração contou com a presença do presidente Lula, que ressaltou a importância econômica do investimento para o estado.
10: Com investimento de 1,5 bilhão de reais, a nova Serra das Araras integra a modernização da Via Dutra. Com mais de 70% das obras executadas, o projeto deve aumentar a segurança e melhorar o fluxo de veículos. Nesta primeira etapa, foram liberados 4 quilômetros da pista de subida, no sentido São Paulo, com 4 faixas de rolamento e 8 novos viadutos. Segundo o ministro dos Transportes, Jorge Santoro, as obras resolvem um problema antigo da região.
11: Resolve um problema de uma rodovia que fica mais de 40 dias do ano fechada, se somar todas as interrupções que acontecem nela todos os dias, por acidentes. A ideia aqui é segurança, olhar as pessoas.
10: O trecho recebe cerca de 390 mil veículos por por mês, sendo mais de um terço de carga. Segundo a ministra-chefe da Casa Civil, Miriam Belchior, os benefícios vão além da infraestrutura.
12: E a gente investe em infraestrutura que a gente chama econômica, mas também infraestrutura social. É aumentar esse tipo de investimento que melhora a economia brasileira e melhora a qualidade de vida das pessoas nas cidades.
10: O presidente Lula destacou os impactos da obra para o desenvolvimento econômico e a geração de empregos no estado.
3: Eu tenho certeza que o resultado dessa obra aqui vai significar mais desenvolvimento para o Rio de Janeiro, mais empresas para o Rio de Janeiro e mais emprego de qualidade para o Rio de Janeiro.
10: Ao todo, serão 16 quilômetros de extensão, 8 em cada sentido. A nova configuração contará com 4 faixas por direção, 24 viadutos, 2 rampas de escape, 3 passarelas, iluminação integral, monitoramento inteligente e cobertura 4G. Reportagem Luciana Colares de Holanda.
1: Um estudo divulgado pelo Ministério do Desenvolvimento e Assistência Social, Família e Combate à Fome apurou os resultados do Programa de Aquisição de Alimentos, o PAA, sobre a vida dos agricultores familiares.
7: E os números apontam aumento da renda de aumento de cerca de 30% na renda per capita das famílias.
1: E queda da permanência desses agricultores em programas de transferência de renda.
13: Agricultores familiares parceiros do Programa de Aquisição de Alimentos, o PAA, registraram aumento de até 30% na renda per capita. Além disso, estes agricultores reduziram até 57% a probabilidade de permanência no Cadastro Único, porta de entrada de programas sociais. Atualmente, 75% dos agricultores participantes do PAA, na modalidade compra com doação simultânea, estão inscritos no CadÚnico. Os dados são de uma pesquisa realizada pela Universidade Federal do ABC e pelo Centro Brasileiro de Análise e Planejamento. Os resultados foram divulgados pelo Ministério do Desenvolvimento e Assistência Social, Família e Combate à Fome, que é gestor do PAA. O secretário de Avaliação, Gestão da Informação e Cadastro Único, Rafael Osório, falou sobre o PAA como ferramenta de emancipação econômica dos agricultores familiares.
14: Então, acessando o PAA, esse agricultor familiar que está no Cadastro Único, ele pode investir na sua produção, ele pode vir acessar outros programas, receber assistência técnica e dessa forma sair de uma forma definitiva do Cadastro Único e da necessidade de ter apoio de programas sociais.
13: A pesquisa mostra que os beneficiários na modalidade compra com doação simultânea tiveram aumento médio de R$ 50,00 na renda per capita. Isso equivale a um crescimento de 30%. Entre os participantes da modalidade PAA Leite, o aumento foi de R$ 32,00 por pessoa, um avanço de 19% na renda destes produtores. A secretária de Segurança Alimentar e Nutricional do MDS, Lilian Raal, destaca a importância do PAA para a garantia de comida na mesa dos brasileiros e para a economia.
15: O recurso público investido no programa de aquisição de alimentos retorna com muitos bons investimentos para a nossa sociedade, para cada pessoa que participa, mas também para a nossa sociedade como um todo, ao promover a venda de alimentos, comprando da agricultura familiar, principalmente agricultores do Cadastro Único, povos e comunidades tradicionais, povos indígenas, incluindo, abrindo a porta do mercado da comercialização para muita gente que vinha ficando para trás, ao mesmo tempo mostrando para os municípios a importância das compras públicas da agricultura familiar e de ações de segurança alimentar e nutricional.
13: O ministro do Desenvolvimento Social, Wellington Dias, elenca como meta para o PAA alcançar uma quantidade maior de pessoas, tanto os que produzem alimentos quanto os que precisam deles.
16: Mas é preciso uma jornada que possa alcançar maior escala e possa, a partir daí, colocar produtores e produtoras em condição de uma linha direto com o mercado. E é claro, com isso, elevar a renda.
13: Em 2024, o PAA alcançou 3.334 municípios brasileiros. 84% deles relataram ampliação da busca ativa de agricultores familiares. 76% apontaram avanços na identificação de pessoas em situação de insegurança alimentar. 29% dos municípios realizaram levantamentos junto a povos e comunidades tradicionais, o que ampliou estratégias de inclusão desses públicos no PAA. 86% dos municípios consideram decisivo o suporte oferecido pelo governo federal para a execução do programa. Para acessar a pesquisa na íntegra e conhecer detalhes sobre o PAA, busque por gov.br/mds. Reportagem Érica Brás.
7: Pois é, e além de melhorar a vida dos agricultores familiares, o programa de aquisição de alimentos também ajuda a melhorar a qualidade da merenda consumida pelos estudantes de todo o país.
1: É que parte dos alimentos frescos comprados pelo PAA é destinada à alimentação escolar, que agora usa menos ultraprocessados.
7: E comida fresca, feita na hora, abre espaço também para a criatividade das merendeiras.
1: Hoje o governo do Brasil premiou as melhores receitas preparadas por essas profissionais.
17: Tem receita que vai muito além do sabor, tem afeto, cuidado e uma vontade enorme de ver os estudantes bem alimentados. Foi assim que 55 merendeiras de todo o Brasil conquistaram um lugar entre as melhores receitas da alimentação escolar do país. A Vânia Patrícia, de Boa Vista, em Roraima, apostou no frango flambado com creme de abóbora. Prato cheio de sabor e memórias da culinária local.
18: O prato foi aprovado pelas crianças, gostaram e querendo, pedindo para repetir mais.
17: Já o Evandro dos Santos, de Francisco Beltrão, no Paraná, levou para a disputa um yakisoba vegano, receita de tradição e sabor.
19: Na composição dele, macarrão, os legumes, que os alunos não tinham tanta saída com os legumes e verdura. Então, veio essa inspiração, vamos fazer alguma coisa com nossos legumes, com a nossa agricultura familiar, que geralmente está com produtos orgânicos.
17: As receitas estão entre as vencedoras da terceira edição do concurso Melhores Receitas da Alimentação Escolar, realizado nesta terça-feira em Brasília. A iniciativa do Fundo Nacional de Desenvolvimento da Educação, o FNDE, valoriza o trabalho das merendeiras que todos os dias ajudam a levar uma alimentação saudável, equilibrada e de qualidade aos estudantes da rede pública. Fernanda Pacobaíba, presidente do FNDE, lembra que o Programa Nacional de Alimentação Escolar repassa anualmente cerca de 6 bilhões de reais para garantir mais de 50 milhões de refeições diárias. Em 2023, após anos sem reajuste, o FNDE elevou os valores para a compra de merenda. Também subiu de 30 para 45% a obrigatoriedade para a compra direta de alimentos da agricultura familiar e restringiu ultraprocessados nas escolas.
20: Cerca de 3 bilhões de reais do orçamento total do programa vão ser destinados à agricultura familiar. Mais oportunidades para pequenos produtores, mais alimentos frescos nas escolas e mais desenvolvimento nos municípios.
17: Com foco em alimentos mais saudáveis, o Programa Nacional de Alimentação Escolar quer mostrar com o prêmio que o principal ingrediente está todos os dias no prato servido aos estudantes. O carinho de quem sabe que alimentar também é uma forma de educar. Um exemplo para os profissionais que fazem toda a diferença na vida das crianças, disse a primeira-dama Janja Lula da Silva, embaixadora da Aliança Global contra a Fome e a Pobreza.
21: São pessoas que conhecem os estudantes, as estudantes, que acolhem com um sorriso, que oferecem afeto e oferecem também uma refeição saudável e ajudam a construir um ambiente escolar mais humano e acolhedor.
17: Além do reconhecimento, cada merendeira vencedora recebe um prêmio de R$5.000. As escolas representadas pelas receitas também recebem R$8.000 para investir em equipamentos e melhorar a estrutura das cozinhas escolares. Reportagem Pablo Mundim.
7: O Brasil anunciou hoje um pacote integrado de ações voltadas para a população em situação de rua durante a programação da Semana Nacional de Políticas sobre Drogas.
1: A iniciativa interministerial prevê recursos para a qualificação de cozinhas solidárias, ampliação do atendimento em saúde e inclusão social de pessoas em contexto de vulnerabilidade.
7: Durante o evento, a ministra dos Direitos Humanos e da Cidadania, Janine Mello, reforçou que o país precisa avançar nas ações integradas de assistência para garantir direitos à população de rua.
0: A agenda de população em situação de rua, ela não é a agenda de um ministério só. O que importa é que a gente tenha um governo federal todo unido em prol e em defesa da proteção dos direitos da população em situação de rua. Não é um espaço de disputa, é um espaço de construção, é um espaço de avanço.
1: O Ministério da Justiça e Segurança Pública anunciou o maior esforço orçamentário da história para ações voltadas à população de rua.
4: Os repasses vão ser destinados à criação de novos Centros de Acesso a Direitos e Inclusão Social, os CAIS, executados em parceria com a sociedade civil e universidades.
1: O secretário-executivo do Ministério da Justiça, Ademar Borges, detalhou a distribuição dos recursos.
22: Nós aplicamos 46 milhões para 263 centros POP, 27 milhões na implantação de 30 unidades CAIS. Nós também fizemos um investimento para a formação de mais de 5 mil profissionais de segurança pública, para que esses profissionais tenham acesso a uma cultura orientada pela proteção de direitos humanos, além de mais 70 milhões de investimento junto com o Ministério de Direitos Humanos para o programa Cidadania POP.
4: Já na área da saúde, vão ser investidos 120 milhões de reais anuais para as equipes do consultório na rua, o que deve garantir atendimento em todas as unidades da federação.
1: O pacote também engloba o Ministério do Trabalho e Emprego e o Ministério do Desenvolvimento e Assistência Social, com a implantação de novas cozinhas solidárias e a formação profissional.
4: Atenção contribuinte, a Receita Federal abriu hoje as consultas para o segundo lote de restituição do Imposto de Renda 2026.
1: Trata-se do maior lote de restituição da história do país. Ao todo, o governo federal vai injetar 11 bilhões de reais na economia.
4: O valor vai beneficiar mais de 9 milhões e 500 mil contribuintes em todo o Brasil.
1: Desse total, cerca de 8 milhões e 900 mil pessoas utilizaram a declaração pré-preenchida ou optaram por receber via Pix.
4: A restituição será paga na próxima terça-feira, dia 30 de junho.
1: Para consultar o segundo lote, basta acessar gov.br/Receita Federal ou utilizar o aplicativo do Imposto de Renda no seu celular.
4: Projetos culturais, de esporte, muitas das políticas públicas são patrocinadas por empresas estatais do governo do Brasil.
1: Esse contrato ou esses contratos são acompanhados de perto pela Secretaria de Comunicação Social da Presidência da República.
4: E para isso, a SECOM conta com uma plataforma que permite checar a implementação dos projetos patrocinados em todo o país.
23: É com o patrocínio que muitos projetos conseguem sair do papel. E quando esse patrocínio parte de empresas e órgãos públicos, regras devem ser seguidas para garantir, por exemplo, a transparência do processo. O acompanhamento da gestão desses recursos é feito pela Secretaria de Comunicação Social da Presidência da República, a SECOM, que agora ganhou uma plataforma mais moderna. Como explica Ana Luísa Fraga, diretora de patrocínios da SECOM.
24: O patrocínio hoje agrega muito à política pública. Então a gente está fazendo essa caminhada de melhorar a nossa ferramenta e transformar o patrocínio como política pública, agregando os dados que as estatais nos prestam de informação com relação ao que elas vão fazer.
23: 50 empresas parcial ou completamente controladas pelo governo federal ofertam patrocínios no país. Só em 2025 foram mais de 2.400 ações de patrocínio feitas por estatais. A secretária de Publicidade e Patrocínio da SECOM, Samantha Marchiori, afirma que a expectativa é que a nova ferramenta ajude a identificar onde os investimentos estão chegando e quais resultados estão sendo alcançados.
25: A gente avalia muito isso, se aquele projeto ele faz sentido para aquela região que está recebendo, seja um projeto de esporte, seja um projeto de cultura e, claro, se ele está dentro das condicionantes, né, que a própria governança dos órgãos passa.
23: A ferramenta incorpora recursos de monitoramento, avaliação de resultados e inteligência de dados para tornar a gestão mais transparente e eficiente, permitindo acompanhar em tempo real os impactos sociais, econômicos, culturais, esportivos, ambientais e territoriais dos investimentos. Reportagem Luana Karen.
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1: de R$1 bilhão investidos na retomada econômica de comunidades rurais na bacia do Rio Doce.
7: A ação vai beneficiar comunidades rurais de 49 municípios de Minas Gerais e Espírito Santo atingidos pelo rompimento da barragem do Fundão.
1: O recurso é destinado ao fortalecimento da agricultura familiar, ao incentivo à produção de alimentos saudáveis e à regularização gratuita de propriedades rurais.
7: De acordo com o Ministério do Desenvolvimento Agrário e Agricultura Familiar, o foco também é em recuperar o solo da região e abrir novos mercados para os produtores locais.
1: O governo federal já havia repassado mais de R$400 milhões para a retomada das produções rurais.
7: E essas foram as notícias do governo do Brasil.
1: Uma realização da Secretaria de Comunicação Social da Presidência da República.
7: Com produção da empresa Brasil de Comunicação.
1: Fique agora com as notícias do Poder Judiciário e do Congresso Nacional. Boa noite.
7: Boa noite para você e até amanhã.
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6: STJ aprova regras para que juízes decidam sobre participação de crianças e adolescentes em conteúdos digitais.
8: TSE determina a remoção de publicações que associavam político e partido a organizações criminosas.
6: TST divulga levantamento sobre risco de endividamento por motoristas por aplicativo.
8: Boa noite, eu sou Marcela Luiza.
6: Eu sou Walter Lima.
8: Conselho Nacional de Justiça aprova regras para a atuação de crianças e adolescentes na produção de conteúdo para plataformas digitais.
6: A medida é uma consequência da entrada em vigor do chamado Estatuto da Criança e do Adolescente Digital em março deste ano. Marta Ferreira.
9: A norma estabeleceu que crianças e adolescentes precisam de autorização judicial em casos de exposição nas redes sociais, tanto em perfil próprio quanto em canais de adultos, e quais são os procedimentos a serem adotados pelos magistrados. Entre os pontos a serem analisados estão o grau de exposição, a carga horária semanal e a remuneração. A resolução define prazos para a validade dessas autorizações. Os alvarás terão duração máxima de 12 meses para crianças e de 18 meses para adolescentes, podendo ser alterados a qualquer momento por decisão judicial.
8: TSE determina a remoção de publicação que associa Flávio Bolsonaro a facções criminosas.
6: Em outra decisão, o tribunal já havia determinado remoção de publicação que associava o PT a organizações criminosas. Mariana Fabri.
11: A ministra Estela Aranha, do Tribunal Superior Eleitoral, determinou a remoção de vídeo e imagens veiculados por diversos perfis em redes sociais que associam o pré-candidato à presidência Flávio Bolsonaro à operação da Polícia Federal denominada Unha e Carne. Para a relatora, o conteúdo extrapola os limites da crítica política admissível e constrói uma narrativa sem indicação de dado concreto, investigação formal ou imputação jurídica. Em outra decisão liminar concedida pelo vice-presidente do TSE, ministro André Mendonça, foi determinada a remoção de vídeo publicado nas redes sociais que associava o Partido dos Trabalhadores ao financiamento de campanhas eleitorais por organizações criminosas. O ministro entendeu que a publicação extrapola os limites da crítica política ao atribuir suspeita ao partido sem demonstração mínima de veracidade. Em ambos os casos, as decisões liminares determinaram a remoção das publicações em até 24 horas, sob pena de multa diária. O plenário do TSE ainda vai analisar os casos.
8: Levantamento do Tribunal Superior do Trabalho aponta que motoristas por aplicativo têm risco maior de se endividarem.
6: O que influencia isso são os custos e riscos com a atividade, além das condições de trabalho. Rossini Gomes.
26: O levantamento concluiu que o motorista tem um custo mensal que gira em torno de R$ 5.600. Para superar esse valor e ter lucro, é preciso trabalhar por no mínimo 8 horas diárias durante 22 dias sob uma condição instável de trabalho. Como o modelo não garante previsão, folga remunerada nem assistência médica, as chances de endividamento aumentam. Segundo o estudo, é possível pegar dinheiro emprestado direto com as plataformas de transporte. E para pagar, os valores são descontados do pagamento recebido pelas corridas.
8: Pessoa relativamente incapaz pode ser sócia em holding familiar que que é um tipo de empresa criada para administrar o patrimônio de uma família, facilitando a gestão e o planejamento sucessório.
6: Essa decisão é do STJ. Fátima Uchoa.
3: Uma mulher curadora do esposo relativamente incapaz ajuizou ação para criar uma sociedade limitada do tipo holding familiar, tendo como sócios ela e o marido, casados em comunhão parcial de bens, cada um titular de 50% das cotas. As instâncias ordinárias julgaram a ação improcedente. No STJ, a terceira turma deu provimento ao recurso especial da mulher. Para a relatora ministra Nancy Andrighi, o incapaz não pode ser impedido de participar de sociedade, pois há previsão expressa no Código Civil que admite isso em contratos sociais.
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8: Uma boa noite.
6: E até amanhã.
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12: Eu sou Paula Groba.
13: E eu sou Humberto Pinheiro.
12: E estes são os destaques de hoje do Jornal do Senado, que começa agora.
13: Congresso vai analisar socorro de 8 bilhões para companhias aéreas.
12: Cota do Senado para vítimas de violência doméstica completa 10 anos e inspira lei federal.
13: Projetos e análise no Senado podem fortalecer combate ao crime organizado.
12: Boa noite.
13: Boa noite.
12: O Congresso vai analisar uma medida provisória que pretende evitar cortes de voos e o fechamento de rotas aéreas no país.
13: O texto prevê um aporte de 8 bilhões de reais para as empresas do setor afetadas pela alta do preço do querosene de aviação. Mais informações com a repórter Marcela Cunha.
14: Segundo o governo, o objetivo é amenizar os impactos da guerra no Oriente Médio sobre o setor, principalmente por causa da alta do querosene de aviação. As companhias aéreas alegam que tiveram uma elevação rápida dos custos, provocada pelo aumento de 70% no preço do combustível. O socorro financeiro busca dar fôlego às empresas para evitar cortes de voo e a descontinuidade de rotas, mas não significa redução automática no preço das passagens. Para o senador Marcos Rogério, do PL de Rondônia, a baixa concorrência no setor aéreo aumenta o risco de prejuízo aos passageiros.
15: Nós estamos vivendo no Brasil hoje quase que um monopólio do sistema de aviação nacional. Nós temos três companhias que se comunicam, que interagem e que têm parcerias, inclusive, econômicas, e há, inclusive, movimentos de fusão que torna esse ambiente ainda mais monopolizado.
14: Os créditos extraordinários não entram no cálculo da meta fiscal, mas aumentam o endividamento público. As empresas que acessarem a linha de crédito terão que devolver os recursos com juros. Segundo regulamentação do Conselho Monetário Nacional, a taxa será de 4% ao ano, com prazo de pagamento de até 5 anos. A medida provisória já está em vigor, mas ainda precisa ser aprovada pelo Congresso Nacional. O texto foi encaminhado à Comissão Mista de Orçamento e, se aprovado, ainda precisa passar pelos plenários da Câmara dos Deputados e do Senado. O prazo de deliberação vai até 31 de agosto.
12: E o presidente do Senado, Davi Alcolumbre, prorrogou por mais 60 dias a validade de 6 medidas provisórias. Entre elas está a que criou o novo Desenrola Brasil, programa do governo federal voltado à renegociação de dívidas. Pelo texto, pessoas com renda mensal de até R$ 8.105 podem refinanciar dívidas de até R$ 15.000 por banco. A proposta também traz regras específicas para beneficiar pequenas e microempresas, além de contemplar estudantes com débitos do FIES, o Fundo de Financiamento Estudantil.
13: As outras medidas prorrogadas são propostas propostas que destinam recursos para a renovação da frota de caminhões, ônibus e micro-ônibus, ampliam as garantias de acesso ao crédito, reforçam o fundo de garantia à exportação, subsidiam a importação de gás de cozinha para conter a alta dos preços e liberam 305 milhões de reais para ações emergenciais de proteção e defesa civil em diferentes regiões do país. A prorrogação garante que as regras continuem em vigor enquanto os textos são analisados por deputados e senadores. As medidas provisórias entram imediatamente em vigor, mas precisam ser analisadas pelo Congresso Nacional antes de perder a vigência.
12: Pichações e atos de vandalismo que danificam prédios, monumentos e outros bens públicos ou privados poderão receber punições mais severas.
13: Um projeto apresentado no Senado propõe o aumento das penas para esses crimes, com o objetivo de reforçar a proteção do patrimônio em todo o país. O repórter Pedro Pincer tem mais informações.
0: A atual legislação prevê detenção de 3 meses a 1 ano e multa para pichação. Pelo projeto, ficaria entre 2 a 5 anos, além da multa. Se o ato afetar monumento ou edificação tombada, a pena atual de 6 meses a 1 ano iria para 3 a 6 anos, mantendo a multa. Para o autor do projeto, senador Hermes Klan, do PL de Santa Catarina, a legislação praticada não tem sido suficiente para enfrentar um problema que afeta cidades de todo o país e gera custos significativos para a população.
16: O que está em discussão é o modelo de cidade que queremos deixar para as nossas próximas gerações. Queremos cidades limpas ou cidades degradadas? Queremos patrimônio preservado ou patrimônio vandalizado? Eu não tenho dúvida da resposta e acredito que a imensa maioria dos brasileiros também não.
0: Pelo projeto, quem financiar ou promover a pichação também passará a ser punido com prisão de 3 a 6 anos e multa. A proposta ainda prevê que os autores sejam obrigados a reparar os prejuízos causados.
12: E o Senado poderá retomar a análise de propostas voltadas ao combate ao crime organizado e a sua influência sobre agentes e estruturas do poder público.
13: São projetos que integravam o relatório final da CPI do crime organizado. A reportagem é de Alexandre Campos.
17: Uma das propostas do senador Alessandro Vieira, do MDB de Sergipe, prevê o monitoramento contínuo e aprofundado de relações econômico-financeiras de pessoas expostas politicamente, com o objetivo de combater a corrupção, a lavagem de dinheiro e outros ilícitos econômicos. Serão submetidos a esse regime detentores de mandatos eletivos nos poderes executivo e legislativo da União, ministros de Estado, integrantes de tribunais superiores, presidentes de partidos políticos, entre outras autoridades estaduais e municipais. O senador ainda propôs sindicâncias patrimoniais aleatórias de agentes públicos para detectar enriquecimento ilícito ou prevenir a prática de crimes.
18: São projetos importantes para que a gente possa avançar no combate ao crime organizado, especialmente na questão da lavagem de dinheiro e na recuperação de ativos. São caminhos importantes, a gente tem identificado isso desde o momento da tramitação do PL antifacção e também da CPI do crime organizado.
17: Para fortalecer o trabalho de comissões parlamentares de inquérito, o senador defende o prazo de 5 dias para que as autoridades policiais e judiciárias atendam à requisição do colegiado de compartilhamento de provas.
12: O Senado vai analisar um projeto aprovado pela Câmara que garante atestado ao trabalhador que precisa acompanhar filho doente. A proposta vale para responsáveis por crianças menores de 12 anos e prevê licença de até 14 dias quando não houver outra forma de conciliar o trabalho com o cuidado.
13: No Senado, um projeto semelhante já está em análise na Comissão de Assuntos Sociais. Repórter Henrique Nascimento.
19: O projeto aprovado na Câmara prevê que o atestado informe o período de repouso da criança e a necessidade de acompanhamento direto. Sempre que possível, o trabalho poderá ser cumprido por teletrabalho, compensação de jornada ou outra forma prevista em lei ou acordo coletivo, como explica a advogada trabalhista Elaine Ruman.
20: O projeto prevê emissão de atestado para acompanhante, ausência justificada no trabalho, proteção ao vínculo empregatício, mais segurança jurídica para as famílias, respeito ao direito da criança de receber cuidados.
19: No Senado, já está em discussão uma proposta semelhante do senador veneziano Vital do Rego, do MDB da Paraíba. O texto permite o abono de faltas de pais e mães que acompanham filhos com patologias graves ou hospitalizados. Quando a proposta passou pela Comissão de Direitos Humanos, o senador Flávio Arns, do PSB do Paraná, defendeu a medida.
1: Não é razoável esperar que o trabalhador continue a trabalhar normalmente caso tenha algum ente querido gravemente enfermo ou hospitalizado. Tal expectativa chega a ser desumana.
19: O projeto está agora na Comissão de Assuntos Sociais.
12: E o Senado celebra 10 anos de uma iniciativa que ajuda mulheres vítimas de violência doméstica a reconstruírem suas vidas por meio do trabalho.
13: Nos contratos de terceirizadas do Senado, 2% das vagas são reservadas para essas trabalhadoras. Repórter Patrícia Oliveira.
4: Desde 2016, contratos terceirizados com 50 ou mais vagas no Senado reservam 2% dos postos para mulheres em situação de vulnerabilidade causada por violência familiar. A seleção das candidatas é feita em parceria com a Secretaria da Mulher do Distrito Federal, que identifica e encaminha mulheres aptas a ocupar essas vagas. Atualmente, 44 trabalhadoras do Senado foram contratadas por meio da cota. A terceirizada Jaqueline Couto Alves é uma delas.
21: Eu passei até uma independência financeira e me livrei do ciclo de violência doméstica. É a libertação da mulher. E além de ser acolhida, tem a questão da proteção aqui dentro. E esse projeto que o Senado criou foi uma coisa maravilhosa.
4: Em 2023, a iniciativa do Senado inspirou a legislação federal, que passou a prever a reserva de 8% das vagas em contratos da administração pública para mulheres vítimas de violência doméstica.
13: Edição de Paula Groba e trabalhos técnicos de João Lira, o Jornal do Senado fica por aqui. Acompanhe agora as notícias da Câmara dos Deputados. Boa noite.
12: Boa noite e até amanhã.

0: Câmara aprova incentivo à participação dos jovens em serviço voluntário.
1: Prevenção obrigatória da trombose em hospitais vai à sanção presidencial.
0: Deputados aprovam exigência de qualidade para registro de medicamento.
1: Boa noite. Câmara aprova regras mais rígidas para registro de medicamentos. A repórter Sofia Peçanha tem mais detalhes sobre a proposta, que já foi aprovada também no Senado e segue para a sanção presidencial.
2: A Comissão de Constituição e Justiça da Câmara dos Deputados aprovou o projeto que altera regras para o registro de medicamentos no país. O texto já foi aprovado pelo Senado e altera a Lei de Vigilância Sanitária sobre Produtos Farmacêuticos. A proposta altera a legislação para exigir que todo medicamento e insumo farmacêutico, nacional ou importado, comprove que foi produzido seguindo as regras das boas práticas de fabricação, que são um conjunto de normas que garantem padrões de qualidade, segurança e controle na produção de medicamentos, e são fiscalizadas pela Anvisa, a Agência Nacional de Vigilância Sanitária. Atualmente, no caso de medicamentos importados, prioriza-se principalmente a comprovação de que o medicamento já é registrado no país de origem. Com a mudança, o foco passa a ser a qualidade do processo de fabricação, tanto para produtos nacionais quanto estrangeiros. A relatora na Comissão de Constituição e Justiça, a deputada Laura Carneiro, do PSD do Rio de Janeiro, destacou que a medida reforça a segurança dos pacientes.
3: Seja esse produto nacional ou estrangeiro, para uso da população, ele tenha um certificado de boas práticas, o que é ótimo, porque a gente está tratando de medicamentos, portanto a gente está tratando de saúde, a gente está tratando de vida.
2: Segundo o parecer aprovado na Comissão de Saúde, a regra atual pode dificultar a entrada de novos medicamentos no mercado brasileiro, especialmente quando a produção ocorre em parceria com empresas no exterior. O relator na comissão, o deputado Júnior Mano, do PSB do Ceará, apesar de recomendar a aprovação da proposta, alertou para esse risco em seu parecer, lido pela deputada Adriana Ventura, do Novo de São Paulo.
4: Aliás, essa é uma barreira que pode impedir que produtos regulares e de efeito comprovado circulem no mercado nacional, prejudicando pacientes e a própria cadeia de comercialização.
2: O projeto pretende fortalecer o sistema de vigilância sanitária no Brasil, coordenado pela Anvisa, e busca garantir a qualidade dos medicamentos sem criar barreiras desnecessárias para o setor. Da Rádio Câmara de Brasília, Sofia Peçanha.
5: Saúde.
0: Os deputados aprovaram a prevenção obrigatória à trombose em hospitais com internação. Depois de aprovado pelo Senado e pela Câmara, o texto aguarda sanção presidencial, como informa a repórter Daniele Lessa.
6: A Comissão de Constituição e Justiça da Câmara dos Deputados aprovou o projeto que torna obrigatória a adoção de medidas de prevenção ao tromboembolismo venoso em hospitais públicos e privados e em unidades de saúde com internação. Pelo projeto, hospitais deverão manter uma estrutura voltada à prevenção da doença. O tromboembolismo venoso acontece quando um coágulo se forma nas veias e se desloca, fazendo obstruções que podem causar a morte. O relator da proposta, deputado Hildo Rocha, do MDB do Maranhão, recomendou a aprovação do projeto com uma mudança de redação. Em vez de estabelecer a criação de uma comissão, como no texto aprovado pelo Senado, o projeto passa a usar o termo estrutura para dar mais flexibilidade às unidades de saúde. Segundo o relator, a proposta pode ajudar a reduzir complicações durante internações hospitalares, especialmente em tratamentos mais complexos.
7: Formar o protocolo para evitar esse tipo de doença, que é uma consequência de um tratamento. Todo tratamento que é feito nos grandes hospitais do Brasil, de combate ao câncer, ele já tem. Os nossos hospitais públicos não existe.
6: O projeto que obriga hospitais a adotarem medidas de prevenção ao tromboembolismo venoso já foi aprovado pelo Senado e Câmara. Da Rádio Câmara de Brasília, Daniele Lessa.
5: Direitos Humanos.
1: A Câmara dos Deputados aprovou uma proposta que incentiva a participação de jovens em serviço voluntário. A repórter Paula Bittar acompanhou a votação.
8: Uma proposta aprovada pela Câmara busca incentivar a participação de jovens em serviço voluntário voltado ao amparo de idosos, pessoas com deficiência e crianças. De acordo com o texto aprovado, os programas de amparo voltados para crianças e adolescentes, para moradores de rua, para idosos e pessoas com deficiência poderão contar com serviço voluntário de jovens em entre 15 e 29 anos. Os jovens que precisarem terão acesso a um serviço de acolhimento durante o voluntariado, conforme regulamentação futura. Mas a participação em serviço voluntário não pode ser colocada como condição para esse acolhimento. A relatora na Comissão de Constituição e Justiça, deputada Laura Carneiro, do PSD do Rio de Janeiro, comentou a importância da proposta.
3: É uma tentativa de unir jovens com pessoas idosas e com pessoas com deficiência. Então, esse jovem, né, que está no serviço voluntário, vai ser habilitado para trabalhar nos abrigos, enfim, nas áreas de recebimento, que são de acolhimento tanto de pessoas com deficiência como de idosos.
8: O projeto, que busca incentivar a participação de jovens em serviço voluntário voltado ao amparo de idosos, pessoas com deficiência e crianças, vai ser analisado agora pelo Senado. Da Rádio Câmara de Brasília, Paula Bittar.
5: Educação.
0: Avança na Câmara projeto que garante o uso gratuito de espaços das universidades por estudantes e funcionários. A repórter Júlia Lopes tem mais informações sobre a proposta.
9: A Comissão de Educação da Câmara dos Deputados aprovou o projeto de origem do Senado que autoriza universidades federais a cederem espaços de forma gratuita para associações de estudantes, professores e servidores. Atualmente, a legislação proíbe instituições federais de ensino de doar ou ceder imóveis gratuitamente, independente da finalidade. A proposta altera essa regra ao reconhecer que essas entidades fazem parte da própria comunidade universitária e contribuem para a missão acadêmica, o debate interno e o desenvolvimento institucional. A relatora do projeto, deputada Dandara, do PT de Minas Gerais, explica que hoje esses grupos precisam pagar taxas para utilizar os espaços das universidades, mesmo quando se reúnem para atividades internas. Segundo ela, o projeto vem justamente para garantir esse uso sem custos.
10: A de garantir a cessão de espaços da universidade à sua comunidade acadêmica, ou seja, professores, estudantes, técnicos, sem ter que cobrar uma contrapartida de volta. Porque, infelizmente, alguns regramentos exigiam pagamento de taxas. Então, você imagina os estudantes tendo que fazer uma reunião do conselho, do curso, a convocar uma assembleia com todo o custo e ter que pagar para usar aquele espaço que é da universidade.
9: A deputada também destacou que a Constituição Federal assegura a autonomia universitária. Por isso, algumas universidades já resolveram essa questão internamente, por meio de decisões dos conselhos superiores, enquanto outras ainda enfrentam dificuldades para avançar nesse tema. O texto, que trata da disponibilização gratuita dos espaços das universidades para suas entidades, já foi aprovado pelo Senado e segue agora para análise na Comissão de Constituição e Justiça da Câmara. Da Rádio Câmara de Brasília, Júlia Lopes.
5: Votação.
1: Deputados podem votar proposta que exclui construção e reforma de escolas do limite legal de gastos orçamentários. O repórter Antônio Vital tem as informações.
11: Ganhou o regime de urgência e pode ser votado a qualquer momento no plenário da Câmara, projeto que tira dos limites de gastos do arcabouço fiscal os recursos destinados ao programa do MEC responsável pela construção e reformas de escolas de educação básica. O projeto apresentado pela comissão especial que analisou o Plano Nacional de Educação exclui esses gastos dos cálculos do resultado final, que é a diferença entre as despesas e as receitas do setor público. De acordo com a deputada Tabata Amaral, do PSB de São Paulo, que presidiu a comissão especial e assina o projeto, os recursos do Programa Nacional de Infraestrutura Escolar virão dos royalties de petróleo e gás. A justificativa apresentada para excluir esse total dos limites do arcabouço fiscal decorre da necessidade de ampliar os investimentos nas escolas. Para a presidente da comissão especial, isso vai ajudar a alcançar as metas previstas no Plano Nacional de Educação para os próximos 10 anos. Com regime de urgência, o projeto pode ser votado diretamente no plenário da Câmara, sem passar pela análise das comissões permanentes da Casa. A urgência foi aprovada de maneira simbólica, mas foi criticada por deputados da oposição. Para o deputado Bibo Nunes, do PL do Rio Grande do Sul, a proposta desrespeita os limites dos gastos públicos.
12: O PL orienta não, porque existe aí um aumento velado, indireto, para estourar o teto de gastos públicos. E nós somos contra estourar o teto de gastos públicos. Precisamos colocar ordem, disciplina e respeito aos gastos públicos.
11: Já o relator do projeto, o deputado Moses Rodrigues, do União do Ceará, disse que a exclusão dos gastos do arcabouço vai permitir investimentos de 280 bilhões de reais nas instalações físicas das escolas da educação básica. Segundo ele, 15% do total serão investidos na melhoria das universidades e institutos federais.
13: Nós estamos garantindo 280 bilhões de reais para a educação brasileira nos próximos 10 anos, para que nós possamos garantir que todas as metas do Plano Nacional sejam atingidas. Nós encontramos esse recurso dentro dos recursos extraordinários do pré-sal, e aí todo o excedente do pré-sal nos próximos 10 anos, ele seria colocado fora do arcabouço fiscal, viriam a atender toda a demanda de infraestrutura escolar no Brasil.
11: Ainda não há data para votação no plenário da Câmara do projeto que tira dos limites de gastos do arcabouço fiscal os recursos destinados à construção e reformas de escolas públicas. Da Rádio Câmara de Brasília, Antônio Vital.
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5: Transportes.
0: Os deputados analisam proposta que pode aumentar a punição contra a perturbação do sossego com níveis de ruído de caixas de som, carros e motos. O repórter José Carlos Oliveira tem as informações.
15: O deputado Hugo Leal, do PSD do Rio de Janeiro, apresentou projeto de lei para agravar as sanções contra quem perturba o sossego alheio por meio de barulhos estridentes, como o uso de caixas de som com volume elevado ou a descarga aberta de carros e motos. A proposta altera a lei de contravenções penais e o Código de Trânsito Brasileiro. Hugo Leal apelidou o texto de Lei do Sossego.
16: Estamos ampliando essa punição, inclusive saindo a multa de R$ 1.000 até R$ 500 mil, para aqueles casos, por exemplo, eventos não autorizados. No CTB, para som, também carros com som, e para descargas, aqueles aí, as famosas motocicletas que tiram o miolo e fica aquele barulho ensurdecedor. Então nós estamos também ampliando a multa, a suspensão da carteira, né, da carteira de habilitação.
15: Segundo Hugo Leal, dados da Organização Mundial de Saúde mostram que níveis de ruído acima de 50 decibéis podem causar efeitos físicos, como dores de cabeça e irritabilidade, e também emocionais, como ansiedade e depressão. A intenção da proposta de lei do sossego é prevenir esses danos à população.
16: Na realidade, tem a ver com perturbação do sossego lato sensu, ou seja, no seu sentido mais amplo, né? Que há, se não há uma coisa que mais incomode e que mais afeta a saúde mental das pessoas, é você estar no seu descanso ou até no seu trabalho e ter um som alto, ter um veículo ou uma motocicleta, né? Quem nunca foi cortado dentro da sua fala, dentro da sua casa, com um barulho, aquele barulho estridente. Então, nós propusemos aqui um PL do sossego, ou seja, da perturbação do sossego.
15: A proposta ainda está em fase inicial de análise da Câmara e vai passar pelas comissões de Viação e Transporte, de Constituição e Justiça, antes da votação final no plenário. Da Rádio Câmara de Brasília, José Carlos Oliveira.
5: Agricultura.
1: Avança na Câmara projeto que proíbe conversão de leite em pó importado para a forma líquida pela indústria de alimentos. A

0: leite. Como o leite em pó importado é mais barato, de acordo com o parlamentar, essa prática traz prejuízos para os produtores nacionais. Segundo Zé Silva, os pecuaristas brasileiros estão vendendo o leite a um preço menor que o custo de produção. Produzir um litro de leite, de acordo com ele, custa R$ 2,00 e o produto estaria sendo vendido a R$ 1,50.
1: Ao proibir o consumo e a reconstituição de leite, seus derivados, soro, por exemplo, em pó, de origem importada, nós vamos forçar os laticínios, forçar as indústrias a comprar o leite brasileiro. Esse leite brasileiro, ele tem melhor qualidade e vai garantir também ao consumidor um produto de melhor qualidade e também de preço mais baixo. O consumidor brasileiro, ele tem o Brasil entre os 5 maiores produtores de leite do mundo. O mundo inteiro protege os seus produtores e nós precisamos fazer essa mobilização no Brasil. Afinal de contas, é 1 milhão e 100 mil produtores, 5 milhões de pessoas que estão trabalhando.
0: Zé Silva explica que no ano passado o Paraná adotou uma lei semelhante, que proíbe a conversão para a forma líquida do leite em pó importado para uso industrial. De acordo com o relator do texto, deputado Welter, do PT do Paraná, a medida já apresenta resultados. Segundo afirma, desde a entrada em vigor da lei, houve uma redução de cerca de 50% das importações de leite em pó no estado. Além disso, Welter afirma que ocorreu uma interrupção na trajetória de queda do preço do leite e os preços do produto já começaram a se recuperar no mercado. O projeto que proíbe a conversão de leite em pó importado para a forma líquida pela indústria de alimentos ainda será votado pela Comissão de Constituição e Justiça. Da Rádio Câmara de Brasília, Maria Neves.
2: Relações Exteriores.
3: Plenário da Câmara ratifica acordo internacional sobre compra, venda e manutenção de aeronaves civis e seus componentes. A repórter Daniele Lessa acompanhou a votação e tem os detalhes.
4: A Câmara dos Deputados aprovou o projeto para ratificar a adesão do Brasil a acordo internacional da Organização Mundial do Comércio sobre o comércio de aeronaves civis. O projeto foi enviado ao Congresso pelo Poder Executivo, que defendeu a adesão ao acordo como algo positivo para atrair investimentos na indústria nacional de aviação civil. Com a aprovação, o Brasil passa a integrar um conjunto de regras internacionais que tratam da compra, venda e circulação de aeronaves civis e seus componentes, incluindo serviços de manutenção e reparo. Esse acordo está em vigor desde 1980 e conta hoje com 33 membros, incluindo Estados Unidos, União Europeia e Japão. Entre os principais pontos, o acordo prevê a eliminação de tarifas de importação para aeronaves civis e diversos itens do setor, como turbinas, simuladores de voo e equipamentos de bordo. Também estabelece diretrizes para reduzir barreiras comerciais e garantir condições mais previsíveis para o mercado. Relator da proposta na Comissão de Viação e Transportes, o deputado Júlio Lopes, do PP do Rio de Janeiro, disse que o acordo aumenta a segurança jurídica e insere o Brasil de forma mais ativa nas decisões globais sobre aviação civil. Ele destacou também os efeitos positivos no setor aéreo.
5: Para o setor de transporte, os efeitos são diretos. Redução de custos operacionais para as companhias aéreas, facilitação do acesso a insumos e tecnologias, estímulo à modernização e à expansão da frota nacional, com impactos positivos na conectividade e na qualidade dos serviços prestados à população.
4: Na balança comercial brasileira, o comércio de produtos cobertos pelo acordo movimenta cerca de US$ 41 bilhões por ano. Os principais parceiros do Brasil nesse setor são Estados Unidos, China, Alemanha e Argentina. O país importa a maior parte dos equipamentos, mas também tem presença importante na exportação de aeronaves de médio porte, principalmente por causa da Embraer. O projeto que aprova o Acordo Internacional da Organização Mundial do Comércio sobre o comércio de aeronaves civis seguiu para análise no Senado. Da Rádio Câmara de Brasília, Daniele Lessa.
6: Termina agora o Jornal Câmara dos Deputados, produzido pela Rádio Câmara, com trabalhos técnicos de Alan de Souza e apresentação de Val Monteiro e Márcio Aquilissardi. Uma boa noite para você.
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2: 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Abrindo esse bloco com Beatles, Now and Then.

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13: As bandas The B-52s e Devo anunciaram a expansão da turnê Cosmic Devolution pela América do Norte, adicionando novas datas ao roteiro que já reunia dois dos nomes mais influentes da cena New Wave. A excursão marca um encontro histórico entre os grupos, que raramente dividiram os palcos ao longo de suas carreiras, e reforça o caráter de celebração de seus legados musicais. A turnê também ganha destaque por representar mais um capítulo das despedidas ao vivo das duas bandas. Integrantes de ambos os grupos destacaram o entusiasmo em compartilhar essa experiência com os fãs, transformando os shows em uma homenagem à trajetória construída desde o fim dos anos 70. Com a boa recepção do público e a alta demanda por ingressos, a ampliação do calendário confirma o interesse contínuo por dois dos maiores ícones da música alternativa e do New Wave.

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1: 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Abrindo esse bloco com Natalie Mercant, Tower of Babel.